0: dos brasileiros.
1: O Ministério do Trabalho atualizou a chamada Lista Suja, cadastro que reúne empregadores responsabilizados por submeter trabalhadores a condições análogas à escravidão.
0: Nesta nova atualização foram incluídos 82 nomes entre pessoas físicas e empresas. Os casos foram identificados em fiscalizações realizadas entre 2024 e 2026.
2: 82 novos nomes foram incluídos na chamada Lista Suja, cadastro que reúne empregadores flagrados submetendo trabalhadores a condições análogas à escravidão. Desse total, 54 são pessoas físicas e 28 são empresas. A atualização do documento foi publicada pelo Ministério do Trabalho e incluiu casos identificados pela Inspeção do Trabalho entre 2024 e 2026. A Coordenadora-Geral de Fiscalização para a Erradicação do Trabalho Análogo ao de Escravizado e Tráfico de Pessoas, Shakti Prates Borella, explica que os registros entram no cadastro somente após o encerramento do processo administrativo, quando existe decisão definitiva pela procedência da autuação.
3: O empregador tem o direito à defesa, ele vai fazer sua defesa e tem um julgamento administrativo que vai constatar que, de fato, aquela infração existiu. Quando não tem mais recurso administrativo, essa empresa vai entrar na lista, vai entrar no cadastro de empregadores.
2: Ainda segundo o cadastro, os 82 registros estão distribuídos por 21 unidades da federação. Minas Gerais concentra o maior número de ocorrências, com 19 casos, seguido pela Bahia com 8. Entre as atividades econômicas com maior número de inclusões nesta atualização estão a criação de bovinos para corte, os serviços domésticos, a produção de carvão vegetal, a produção de café e a construção de edifícios. Os novos casos incluídos no cadastro resultaram no resgate de mais de 500 trabalhadores em situações de exploração e de trabalho análogo à escravidão. A coordenadora Shakti Prates fala sobre a importância da denúncia.
3: Nós temos dois principais canais de denúncia. Um é o sistema IP, que você encontra na internet, e o outro é o Disque 100, que você consegue via telefone. Quem faz a denúncia pode colocar seu nome, seu telefone, porque isso facilita muito para a gente conseguir mais informação e garantir que o Estado chegue a essas pessoas, garantir que essa política de Estado seja executada.
2: As ações de combate ao trabalho análogo à escravidão são coordenadas pela Auditoria Fiscal do Trabalho. As operações contam, em geral, com a participação da Polícia Federal, do Ministério Público do Trabalho, do Ministério Público Federal e da Defensoria Pública da União. Reportagem Gabriela Noronha.
1: Mulheres vítimas de violência doméstica que precisarem deixar o trabalho para se proteger, agora têm direito a um afastamento remunerado por até 6 meses.
0: O governo federal seguiu o parecer da Advocacia Geral da União após o entendimento do Supremo Tribunal Federal sobre a Lei Maria da Penha.
1: A medida não exige tempo mínimo de contribuição e o período de afastamento continua contando para a aposentadoria.
4: Mulheres vítimas de violência doméstica terão direito a afastamento remunerado de até 6 meses mediante determinação judicial. A medida, prevista na Lei Maria da Penha, cumpre decisão do Supremo Tribunal Federal para garantir segurança financeira às mulheres que precisam se afastar do trabalho para preservar a própria integridade e romper o ciclo da violência doméstica. A medida protetiva judicial, que determina o afastamento, será suficiente para viabilizar o pagamento, como explica a presidente do Instituto Nacional do Seguro Social, o INSS, Ana Cristina Silveira.
5: Então, denunciando e tendo uma medida protetiva do juiz criminal, ela consegue solicitar o benefício pelo aplicativo Meu INSS, pelo 135, ou pessoalmente nas agências do INSS. Ela consegue passar 6 meses longe do trabalho para poder refazer sua vida em outro local, caso necessário.
4: A mulher afastada não precisa cumprir período de carência para receber o benefício. Também não há desconto de contribuição previdenciária sobre o valor recebido. E o período é computado como tempo de contribuição para a aposentadoria. A secretária executiva do Ministério das Mulheres, Eutália Barbosa, fala sobre a importância do benefício.
6: A principal função dele é justamente garantir segurança, né? Para que a mulher não tenha que escolher entre a segurança da sua vida e a sua autonomia financeira ou acesso ao seu salário.
4: A presidente do INSS, Ana Cristina Silveira, explica que o órgão também poderá cobrar do agressor, por meio de ação regressiva, os valores pagos à vítima.
7: O parecer determina que vai haver ação regressiva para rever do agressor os valores que foram pagos pela Previdência. Então é uma medida muito positiva, porque além de acolher as mulheres, a gente faz com que os agressores eles paguem pelos seus atos também financeiramente.
4: Para as mulheres que não são seguradas da Previdência, o benefício tem natureza assistencial. Neste caso, o pagamento será feito pelo Estado, pelo Distrito Federal ou pelo município indicado pelo juiz. Com locução de Thaís de Araújo, reportagem Cleide Lopes.
0: Novas oportunidades para o setor industrial, estratégias de competitividade, inovação e os impactos do Acordo Mercosul-União Europeia.
1: O encontro Conexões Produtivas, promovido pela Apex Brasil, a Agência Brasileira de Promoção de Exportações e Investimentos, mostrou aos empresários a importância da abertura de novos mercados para produtos brasileiros.
0: O evento é voltado para grandes, médias e pequenas indústrias.
8: O Conexões Produtivas apresenta aos estados oportunidades para o desenvolvimento da indústria, com atenção às vocações locais para exportações a partir do Acordo Mercosul-União Europeia. Segundo a Apex Brasil, o mercado europeu reúne 27 países, com potencial de alcance de 780 milhões de consumidores. O encontro também debateu a estratégia do Brasil para expandir mercados e fortalecer a indústria diante do novo cenário internacional. O ministro do Desenvolvimento, Indústria, Comércio e Serviços, Márcio Elias Rosa, destacou a importância do país conquistar novos mercados.
9: Buscar a diversificação de mercado significa buscar oportunidades para a nossa atividade industrial comercializar fora do país, né? Para além da questão simplesmente do agronegócio, que já vende muito bem, nós estamos celebrando nesse ano a abertura de mais de 700 novos mercados para o agro, para a pecuária. Agora, para o setor industrial, para a indústria de transformação, para a indústria de manufatura, que é muito relevante, nós devemos buscar diversificação.
8: O evento também discutiu caminhos para ampliar a presença de empresas do Rio de Janeiro no mercado internacional. O presidente da Apex Brasil, Laudemir Miller, destacou o potencial do Estado nas exportações.
10: E o Estado do Rio de Janeiro tem uma diversificação da indústria muito forte, tem uma indústria de óleo e gás muito forte, tem uma indústria da moda muito forte, uma indústria metal-mecânica muito forte, uma indústria automobilística muito forte. A gente está aqui para apoiar o empresário e a empresária do Estado do Rio, principalmente os pequenos e os médios empresários, também os grandes.
8: Um levantamento identificou 602 produtos no Estado com oportunidades de exportação. Em 2025, o Rio de Janeiro exportou mais de 48 bilhões de dólares para o mundo. Desse total, 20% das exportações do Estado foram para a União Europeia. Reportagem Márcia Fernandes.
1: A financiadora de estudos e projetos, a FINEP, lançou a seleção pública do Programa Nacional de Incubadoras Tecnológicas de Cooperativas Populares.
0: Até 14 de janeiro, instituições de pesquisa podem apresentar projetos para desenvolver ou adaptar tecnologias voltadas à economia solidária.
1: As propostas devem ser feitas em parcerias com cooperativas, associações, organizações sociais ou redes de cooperação popular.
11: A chamada pública PRONINC 2026 da FINEP, a financiadora de estudos e projetos, disponibiliza até 100 milhões de reais em recursos não reembolsáveis do FNDCT, o Fundo Nacional de Desenvolvimento Científico e Tecnológico. A proposta é transformar conhecimento e inovação em soluções para problemas concretos dos empreendimentos, como explica o secretário nacional de Economia Popular e Solidária, substituto do Ministério do Trabalho, Sérgio Godoy.
12: Tecnologia sociais que apoiam o combate à fome. São essas tecnologias que a gente está buscando.
11: As propostas devem estar diretamente ligadas à economia solidária e ser construídas de forma participativa. O gerente do Departamento de Infraestrutura e Tecnologias Sociais da FINEP, Guilherme Tulli, destaca o caráter obrigatório dessas parcerias.
13: Então precisa ter uma cooperativa, uma associação como a organização da sociedade civil, se não houver a inclusão dessas cooperativas populares, o projeto sequer é habilitado.
11: As propostas podem ser enviadas até 14 de janeiro de 2027. As regras completas estão no edital da chamada pública Proninc 2026, no endereço finep.gov.br. Reportagem Pablo Munhoz.
0: Chegar na escola, entrar na sala de aula e estudar. Essa é a rotina diária de milhões de estudantes brasileiros.
1: Daqui a um mês, estudantes de todo o país farão a primeira prova do Exame Nacional do Ensino Médio, o Enem.
0: E cruzar os portões da escola onde vão realizar a avaliação pode representar algo bem maior, o passaporte para a entrada no ensino superior.
1: A preparação se intensifica entre os candidatos nessa reta final.
14: Há 2 anos, a estudante Isabelle Carvalho se prepara para o Exame Nacional do Ensino Médio. Ela quer fazer medicina e dedica todo o tempo que tem aos estudos, inclusive quando está no transporte público.
15: E às vezes me incomoda um pouco, porque parece que eu estou perdendo tempo no ônibus, aí eu coloco umas videoaulas para rodar, mas é a videoaula que eu já estou acostumada, eu meio que já revejo o conteúdo.
14: Com a condição rara de saúde, o estudante Miqueia José de Almeida Gomes vai buscar uma vaga em medicina. Ele quer ajudar pessoas que vivem em situação semelhante.
16: Eu tenho muito incentivo, não só da minha mãe, dos meus familiares, e também da médica, o qual faz o meu tratamento médico. Aí eu fazer esse curso de medicina, para que eu também possa alcançar outras vidas que possuem a condição rara, que é a trombastenia de Glanzmann.
14: Daqui a um mês, milhões de estudantes como Isabelle e Miqueias realizam a prova do Enem. São 2 dias de avaliação, 8 e 15 de novembro. No primeiro domingo, os estudantes respondem a 45 questões de linguagens e códigos e 45 de ciências humanas, além da redação. Já no segundo dia de prova, são 45 questões de ciência da natureza e mais 45 de matemática. Professor de cursinho preparatório há 10 anos, Rubenilson Cerqueira dá dicas para essa reta final.
17: Esteja nesse momento de preparo, fazer muitas questões para poder fixar o conteúdo, mas é importante que tenha um momento de descanso, porque existe um equilíbrio ali entre você ter o conhecimento, mas se não tiver com a mente descansada, você não consegue colocar isso em prática.
14: Até lá, os inscritos devem ficar atentos às orientações oficiais, conferir o local de prova com antecedência e organizar os itens necessários para o exame, como documento oficial com foto e caneta esferográfica preta. Ricardo Cardoso, presidente substituto do INEP, lembra que até o fim do mês, todos os estudantes poderão conferir o cartão de inscrição.
18: Nós teremos, na última semana de outubro, a divulgação do cartão de confirmação de inscrição. A maioria dos estudantes concluídos escola pública já tiveram acesso, vão fazer o Enem na sua própria escola. Mas é importante acessar o sistema de inscrição para você ver com calma, com tranquilidade.
14: O Enem é uma das principais portas de entrada para a educação superior no Brasil. As notas do exame são utilizadas para a seleção de estudantes por meio do Sisu e do ProUni e também servem de requisito para o Fundo de Financiamento Estudantil. Para mais informações sobre o exame, o MEC disponibiliza o Guia do Enem, que pode ser acessado em gov.br/MEC. Reportagem Luana Karen.
0: E o Ministério da Educação oferece ferramentas digitais gratuitas para essa preparação. O aplicativo MEC Enem traz simulados e dicas de redação.
1: Tem também o MEC Idiomas para inglês e espanhol. E o MEC Livros com mais de 25 mil obras.
0: E estão abertas as inscrições para a edição do Enem voltada para pessoas privadas de liberdade e jovens que cumprem medidas socioeducativas.
1: As inscrições devem ser feitas de forma exclusiva pelo responsável pedagógico de cada unidade.
0: Caso o participante precise de algum tipo de atendimento especializado, o pedido deve ser feito pelo responsável pedagógico no momento da inscrição.
1: Para mais informações, acesse gov.br/inep.
0: Escolas situadas em fronteiras com outros países podem aderir ao programa Escolas Interculturais.
1: A intenção é promover o enriquecimento linguístico e cultural de estudantes que moram nessas regiões e que convivem com culturas diferentes.
19: O Brasil faz fronteira com 10 nações e as escolas situadas nessas regiões enfrentam desafios relacionados à inclusão, diversidade linguística e integração cultural. E como forma de promover a educação que atende imigrantes e refugiados, o Brasil criou o programa Escolas Interculturais e de Fronteira. A diretora da escola, Silveira Martins, em Santana do Livramento, no Rio Grande do Sul, que faz fronteira com o Uruguai, Elisângela Dornelles, fala sobre a experiência com o programa.
20: Os nossos alunos convivem com as duas culturas. A partir disso, nós realizamos visitas às escolas, intercâmbios, encontros, participando de seminários, viagens internacionais, atividades culturais.
19: A iniciativa prevê apoio financeiro para projetos pedagógicos desenvolvidos em cooperação com escolas de países vizinhos. A coordenadora-geral da Secretaria de Articulação Intersetorial do Ministério da Educação, Jesuína Leclerc, explica como as escolas podem participar.
21: A partir da indicação de suas respectivas secretarias de educação, realizar o seu plano de atendimento. A escola passará a receber R$ 25 mil para poder dar início às suas atividades ou dar continuidade.
19: As cerca de 70 escolas de fronteira interessadas em fazer adesão ao programa devem acessar a página do Ministério da Educação em gov.br/MEC. Reportagem Cleide Lopes.
0: A previsão é que os programas interculturais sejam desenvolvidos a partir de novembro deste ano.
1: Professores e instituições de ensino de todo o país têm até o dia 12 de outubro para se inscreverem na primeira edição do Prêmio Brasil de Ensino de Matemática.
0: O concurso vai premiar até 20 iniciativas que se destacam por melhorar o aprendizado da disciplina nas salas de aula.
22: É a primeira edição do Prêmio Brasil de Ensino de Matemática na Educação Básica. A iniciativa busca valorizar experiências que contribuam para a aprendizagem e para a equidade na educação básica. O diretor-geral do Instituto de Matemática Pura e Aplicada, Marcelo Viana, explica que a premiação deve produzir subsídios técnicos para políticas educacionais.
23: Existem práticas que são realizadas aqui e lá por um professor, uma professora, que são exitosos e indicam caminhos, mas para isso é preciso que esses bons exemplos sejam conhecidos e sejam divulgados.
22: O prêmio vai contemplar duas categorias, docentes e instituições. Sumaia Almeida Ramos é professora de matemática em Petrolina, Pernambuco. Para ela, mais que reconhecimento, o prêmio representa a valorização do trabalho docente.
24: A partir do momento em que eu começo a mostrar que estamos vendo, estamos buscando esses profissionais, isso pode incentivar para outros professores que possivelmente estejam desestimulados a quererem desenvolver projetos também.
22: As propostas selecionadas integrarão o Caderno Nacional de Práticas Exitosas, que contribuirá para a disseminação de práticas de referência no ensino de matemática. As inscrições estão abertas até 12 de outubro pelo endereço candidaturas.impa.br. Reportagem Luciana Colares de Holanda.
1: O cultivo de flores é uma atividade que requer cuidado, experiência e atenção às condições climáticas.
0: E um projeto da Universidade Federal de Santa Maria está levando conhecimento científico e capacitação gratuita para quem quer empreender nesse ramo.
1: A iniciativa já alcançou mais de 500 famílias do Rio Grande do Sul. Confira os detalhes no quadro Ciência na Prática.
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26: Transferir conhecimento científico e técnicas de produção para aumentar a sustentabilidade e o lucro no campo. Essa é a missão do Projeto Flores para Todos, uma iniciativa da equipe Fenogled do Programa de Pós-Graduação em Agronomia da Universidade Federal de Santa Maria, no Rio Grande do Sul.
27: Para todos, ele tem por objetivo formar novos produtores profissionais de flores. Nós passamos dessa fase de as flores ser uma alternativa e sim uma fonte principal de renda dentro da propriedade.
26: As espécies cultivadas pelo projeto são adaptadas para o plantio a céu aberto durante todo o ano. Isso reduz os custos de produção e aproveita o alto potencial de lucro que o mercado de flores oferece, até mesmo para pequenas propriedades.
27: As flores são parte do setor da horticultura e a principal característica desse setor é uma alta rentabilidade por metro quadrado. E por isso que se encaixa perfeitamente na pequena propriedade, onde às vezes em 30 metros quadrados a família tira um faturamento muito bom.
26: Além de movimentar o agroturismo, a iniciativa oferece consultoria gratuita que ensina o produtor a vender o seu produto, garantindo renda e reduzindo um problema antigo das comunidades rurais, a permanência da juventude no campo.
27: A gente fornece as sementes ou as batatinhas sem custo e a partir daí dá todas as orientações, desde o plantio até a colheita, pós-colheita e orientações de venda. E isso está fazendo a diferença na sucessão familiar do campo. O jovem só fica atraído se tiver renda. E a partir dali ele compra novas sementes, novas batatinhas de alta qualidade genética para dar seguimento de forma independente.
26: Acompanhe os resultados do projeto Flores para Todos na página da Universidade Federal de Santa Maria. E esse foi o Ciência na Prática. Esse episódio contou com a produção de Raquel Mariano e edição de Edinaldo Júnior. E nosso encontro com o Saber Científico volta na próxima semana. Até lá.
0: Quem trabalha na educação infantil já pode consultar os livros que poderão chegar às escolas.
1: O Guia do Programa Nacional do Livro Didático está disponível e reúne obras para o ensino e materiais de apoio aos professores.
0: Agora, escolas e professores podem se preparar para escolher os livros que vão usar nos próximos anos.
2: O Ministério da Educação divulgou o resultado final da avaliação das obras do PNLD, o Programa Nacional do Livro e do Material Didático para os anos iniciais do ensino fundamental. As obras têm o objetivo de apoiar a formação continuada e o trabalho pedagógico dos professores, principalmente em temas ligados à alfabetização. Elas fazem parte do acervo da Biblioteca do Professor e reúnem produções atualizadas sobre formação docente, além de exemplos de práticas pedagógicas em diferentes contextos. Com a divulgação do resultado final, o processo segue agora para as etapas de aquisição e distribuição, conduzidas pelo FNDE, o Fundo Nacional de Desenvolvimento da Educação. O Programa Nacional do Livro e do Material Didático é responsável pela avaliação, seleção e aquisição de livros e materiais didáticos para as escolas públicas. Após a aquisição dos materiais pelo FNDE, as obras selecionadas poderão ser disponibilizadas aos professores por meio do endereço pnlddigital.fnde.gov.br. Reportagem Thalita Albuquerque.
1: E atenção, candidatos do primeiro concurso público nacional unificado.
0: Foi publicada a terceira convocação dos aprovados em lista de espera para vagas temporárias no Ministério do Trabalho e Emprego.
1: Agora, os convocados precisam cumprir a etapa documental e acompanhar a publicação da lista definitiva, prevista para novembro.
0: A documentação deve ser apresentada pela plataforma sougov.br entre 20 e 27 de outubro.
1: O candidato que não apresentar os documentos exigidos no período estabelecido perde os efeitos da convocação.
0: Para mais informações, acesse gov.br/gestão, sem o tio.
1: E essas foram as notícias do governo federal.
0: Uma realização da Secretaria de Comunicação Social da Presidência da República.
1: Com produção da empresa Brasil de Comunicação.
0: Fique agora com as notícias do Poder Judiciário e do Congresso Nacional. Boa noite.
1: Boa noite, até amanhã.
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5: STF valida lei do Paraná que amplia gratuidade em estacionamentos para pessoas com deficiência.
6: TSE anula votos recebidos por Antony Garotinho na disputa pelo governo do Rio de Janeiro.
5: Furto de carro com chave na ignição enquanto segurada abria a porta de casa não afasta cobertura securitária.
6: Boa noite, eu sou Marcela Luiza.
5: Eu sou Walter Lima.
6: O Supremo Supremo Tribunal Federal decidiu que é constitucional uma lei estadual que amplia a gratuidade em estacionamentos para pessoas com deficiência.
7: A decisão foi tomada na sessão plenária desta quinta-feira. Marta Ferreira.
8: No Paraná, as regras sobre estacionamento para pessoas com deficiência são regulamentadas pela Lei Estadual 18.419 de 2015 e pelas normas de trânsito nacionais. Dispositivos dessa norma asseguram às pessoas com deficiência um período de gratuidade equivalente ao dobro do concedido aos demais usuários. Nos estabelecimentos que não prevêem tempo mínimo gratuito, a norma garante ao menos 30 minutos de gratuidade, a fim de facilitar o deslocamento dessas pessoas. A Associação Brasileira de Shopping Centers entrou com ação no Supremo Tribunal Federal, pedindo que a lei seja considerada inconstitucional. A alegação é de violação ao direito de propriedade e aos princípios da livre iniciativa e da livre concorrência. O relator é o ministro Nunes Marques. No voto, ele destacou que a finalidade predominante da lei é promover acessibilidade e inclusão social, matérias de competência legislativa concorrente. No mesmo sentido, votaram os demais ministros. O plenário, então, validou a lei do Paraná, entendendo que a norma promove acessibilidade ao garantir o dobro do período gratuito ou, na ausência de gratuidade, 30 minutos sem cobrança.
6: O Tribunal Superior Eleitoral anulou os votos recebidos por Antony Garotinho na disputa pelo governo do Rio de Janeiro.
7: A decisão, por maioria de 5-2, determinou a retotalização dos votos da eleição para governador, Guilherme Firmino.
9: Nessa quinta-feira, o Tribunal Superior Eleitoral rejeitou por unanimidade o pedido de desistência de recurso apresentado por Antony Garotinho. O TSE também manteve o indeferimento do registro de candidatura ao governo do Rio de Janeiro. Segundo o tribunal, Garotinho não tinha as condições de elegibilidade relacionadas à plenitude dos direitos políticos e à filiação partidária. Por 5-2, os ministros determinaram a anulação dos votos recebidos pelo candidato. Com isso, o tribunal determinou a retotalização da votação para governador do Rio de Janeiro.
6: Deixar carro aberto e com a chave na ignição apenas para abrir o portão de casa não afasta direito à indenização do seguro se veículo for furtado.
7: Esse entendimento é do STJ. Fátima Uchoa.
10: Após a seguradora negar a indenização do seguro veicular, a proprietária que teve o carro furtado nessa situação entrou com ação judicial, mas o Tribunal de Justiça de São Paulo negou o pedido. Já no STJ, os ministros entenderam que a conduta da mulher, adotada para guardar o carro em segurança o mais rápido possível, mesmo deixando a chave na ignição enquanto abria o portão de casa, não representa agravamento intencional do risco previsto em contrato que justifique a perda da cobertura do seguro. A relatoria foi do ministro Ricardo Vilas Boas Cueva.
6: O Tribunal Superior do Trabalho manteve uma indenização que uma faculdade terá de pagar a um professor e jornalista de Teresina, no Piauí.
7: A instituição de ensino usou imagens de televisão do professor sem autorização. O TST considerou o uso ilegal. Simone Moura.
11: A faculdade usou essas imagens em outdoors e nas redes sociais sem autorização. Para os ministros da oitava turma, a campanha teve alcance apenas local e por um período limitado. Foi fixado indenização de R$30 mil por danos materiais e R$40 mil por danos morais. A decisão foi unânime.
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6: Uma boa noite.
7: E até amanhã.
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13: Eu sou Paula Groba.
15: E eu sou Humberto Pinheiro.
13: E estes são os destaques de hoje do Jornal do Senado, que começa agora.
14: Senado conclui terceira sessão de discussão sobre a proposta que acaba com a escala 6x1.
16: Carros novos poderão ter alerta para evitar que crianças sejam esquecidas no banco de trás.
14: Projeto cria incentivos para startups que desenvolvem soluções de preservação ambiental.
16: Boa noite.
17: Boa noite.
16: O Senado realizou nesta quinta-feira a terceira sessão de discussão da PEC, que acaba com a escala 6x1. São necessárias 5 sessões de discussão antes da votação em primeiro turno. Se for aprovada, a proposta ainda terá de passar por discussões e votação em segundo turno. O texto reduz de 44 para 40 horas semanais a jornada máxima de trabalho sem redução de salário e garante 2 dias de descanso por semana. A mudança, no entanto, será gradual. 2 meses após a promulgação, a jornada passaria para 42 horas semanais, já com 2 dias de descanso. 12 meses depois, o limite chegaria às 40 horas.
14: Durante a terceira sessão, o senador Paulo Paim, do PT do Rio Grande do Sul, defendeu que a redução da jornada, sem diminuição dos salários, pode fortalecer a previdência social. Segundo ele, o fim da escala 6x1 pode estimular a formalização de trabalho e, com mais trabalhadores com carteira assinada, aumentar a arrecadação previdenciária. Paim também afirmou que a mudança pode beneficiar empregadores e empreendedores e defendeu que desenvolvimento econômico, valorização do trabalho, proteção social e políticas humanitárias caminhem juntos.
18: Quando reduzimos a jornada, ampliamos o emprego formal. Mais empregos formais significam mais trabalhadores contribuindo com a Previdência. Mais contribuintes significam mais arrecadação previdenciária.
16: E o Senado deve começar a analisar um projeto que obriga empresas a oferecerem produtos e serviços digitais voltados a pessoas idosas, com linguagem mais simples e recursos que garantam mais segurança nas transações.
14: O texto também prevê a capacitação de idosos para que eles aprendam a identificar fraudes e golpes em operações pela internet. Repórter Alexandre Campos.
19: No caso de produtos financeiros ofertados por instituições bancárias, as aplicações de internet, quando destinadas a pessoas idosas, devem disponibilizar uma espécie de botão de pânico para interromper operações fraudulentas e canal de contestação rápida para minimizar os prejuízos. A autora do projeto, a senadora Damaris Alves, do Republicanos do Distrito Federal, acredita que essas medidas são essenciais para essa parcela da população.
20: Então a gente quer que os aplicativos, especialmente de banco, do INSS, os aplicativos públicos, o do SUS, os aplicativos que a pessoa não vive mais sem eles, sejam mais acessíveis para pessoas idosas.
19: O projeto ainda prevê que essa parcela da população aprenda a identificar fraudes e golpes em operações na internet e torna crime o gerenciamento sem autorização expressa de bens de pessoas idosas e a apropriação de senha, chave criptográfica, token, assinatura digital ou qualquer outra credencial de acesso ou autenticação com o objetivo de auferir vantagem econômica.
16: Uma tecnologia simples pode ajudar a evitar uma tragédia. Um alerta no carro para lembrar pais e mães de que há uma criança no banco de trás.
14: É o que prevê um projeto da senadora Tereza Leitão, que determina a instalação do dispositivo em automóveis novos. Mais informações com a repórter Raíssa Abreu.
21: Um pai ficou de deixar o filho na creche pela manhã antes de ir trabalhar. Em vez disso, ele seguiu direto para o trabalho, estacionou o carro e esqueceu que a criança estava na cadeirinha, no banco traseiro. O bebê ficou trancado no carro fechado por horas e só foi encontrado no final da tarde, em parada cardiorrespiratória e sem sinais vitais. Tragédias como essa, que aconteceu em Santa Catarina em 2023, são mais frequentes do que se imagina. Não existem dados consolidados no Brasil, mas estudos feitos nos Estados Unidos indicam que cerca de 40 crianças morrem anualmente por terem sido deixadas em carros fechados sob altas temperaturas. Para a senadora Tereza Leitão, do PT de Pernambuco, uma das causas desse tipo de episódio é a exaustão. E aí, as mulheres, que precisam acumular a vida profissional com a vida doméstica são também as que mais sofrem.
2: A carga de trabalho doméstico corresponde a 21 horas, mais de 21 horas semanais, enquanto a dos homens é de pouco mais de 11 horas. A exaustão física e mental que recai sobre essas mulheres é muito grande, porque a jornada não termina quando sai do emprego. Começa uma nova jornada.
21: Para prevenir esses acidentes, a senadora apresentou um projeto que obriga as fábricas de carros a instalarem um dispositivo de alerta contra a presença de pessoas e animais esquecidos no interior dos veículos, com sinais sonoros ou luzes de emergência. A mudança valeria apenas para veículos novos, e a indústria automotiva teria 2 anos para adaptação às novas exigências. A proposta vai ser encaminhada às comissões temáticas.
16: E ligações de números desconhecidos podem ganhar um novo filtro nos celulares vendidos no Brasil. Um projeto em análise no Senado prevê que celulares vendidos no país tenham uma função para bloquear, rejeitar ou silenciar chamadas de números que não estão na lista de contatos.
14: A proposta quer dar ao usuário mais controle sobre as ligações que recebe. A reportagem é de Yasmin Rodrigues.
17: O autor do projeto, senador Stevenson Valentim, do Podemos do Rio Grande do Norte, argumenta que as chamadas indesejadas são um problema frequente para os consumidores e podem estar associadas a práticas abusivas e tentativas de golpe. A medida valeria para aparelhos comercializados no território nacional. A ideia é permitir que o próprio usuário escolha como lidar com números desconhecidos, sem depender exclusivamente de serviços oferecidos pelas operadoras. O senador Laércio Oliveira, do PP de Sergipe, destacou o impacto desse tipo de chamada na rotina dos brasileiros.
22: A gente sofre quase todos os dias com essas empresas de telemarketing, essas companhias de telefonia, importunando a vida do cidadão e da cidadã brasileira.
17: O projeto de lei foi apresentado nesta quarta-feira, dia 7 de outubro. Vai passar pelas comissões e plenário do Senado antes de seguir para a Câmara dos Deputados.
16: Um projeto pronto para votação na Comissão de Meio Ambiente do Senado pretende incentivar empresas que desenvolvem soluções para a preservação ambiental.
14: A proposta cria critérios para o reconhecimento das chamadas startups verdes e prevê prioridade no acesso a incentivos e financiamentos. Os detalhes com a repórter Marcela Cunha.
23: Empresas que desenvolvem tecnologias para reduzir a poluição, economizar energia ou reaproveitar resíduos poderão receber incentivos específicos para crescer no Brasil. É o que prevê um projeto que inclui as chamadas startups verdes na legislação brasileira. As startups são empresas jovens, geralmente ligadas à inovação, que desenvolvem novos produtos, serviços ou modelos de negócios. Pela proposta, serão consideradas verdes aquelas que oferecem soluções para problemas ambientais, como a emissão de gases que provocam o aquecimento global, o desperdício de recursos naturais e a geração de lixo. O autor da proposta, senador Fernando Dueire, do PSD de Pernambuco, explicou que a intenção é criar condições para o desenvolvimento dessas empresas.
24: Acreditamos que ao estimularmos essas startups, estamos não apenas criando novos negócios, mas investindo na qualidade de vida das futuras gerações e no fortalecimento de uma economia mais resiliente e sustentável.
23: O projeto prevê prioridade no acesso a programas de apoio técnico e financeiro, benefícios fiscais e editais públicos de inovação e sustentabilidade.
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14: Com a edição de Paulo Groba e trabalhos técnicos de Eliseu Caires, o Jornal do Senado fica por aqui. Acompanhe agora as notícias da Câmara dos Deputados. Boa noite.
16: Boa noite e até amanhã.
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0: Projeto obriga postos a detalhar custo dos combustíveis nas notas fiscais.
1: Comissão aprova selo para premiar cidades com boas práticas no trânsito.
0: Câmara analisa dar à assinatura digital valor de reconhecimento de firma.
1: Boa noite. Projeto em debate na Câmara confere à assinatura digital o valor de reconhecimento de firma em cartório. A ideia é diminuir a burocracia e facilitar a vida do cidadão, sem perder a segurança nos documentos. Confira os detalhes na reportagem de Fabielle Pires.
3: Já pensou resolver pela internet uma burocracia que exige uma ida ao cartório? Um projeto em análise na Câmara dos Deputados quer facilitar esse processo e permitir que a assinatura digital tenha o mesmo valor do reconhecimento de firma. Antes de entender a proposta, é preciso entender como funciona a assinatura digital. Atualmente, assinaturas digitais são feitas com certificado da Infraestrutura de Chaves Públicas Brasileira, a ICP Brasil, um sistema oficial do país que garante a validade jurídica e a segurança de assinaturas e certificados digitais. Quando uma pessoa assina um documento usando um certificado digital da ICP Brasil, é possível verificar a identidade de quem assinou e a integridade daquele documento. O que ainda não acontece automaticamente, essa assinatura substitui o reconhecimento de firma em cartório nos casos em que ele é exigido. A proposta determina que os documentos assinados eletronicamente sejam equiparados aos documentos com reconhecimento de firma. Segundo o autor, deputado Rafael Prudente, do MDB do Distrito Federal, a assinatura digital diminui a burocracia no dia a dia do cidadão. O projeto que equipara a assinatura com certificado digital da ICP Brasil ao reconhecimento de firma foi aprovado pela Comissão de Ciência, Tecnologia e Inovação da Câmara e agora segue para análise da Comissão de Constituição e Justiça. Para virar lei, precisa ser aprovado pela Câmara e pelo Senado. Da Rádio Câmara de Brasília, Fabielle Pires.
0: Economia. Sóstenes Cavalcante, do PL do Rio de Janeiro, defende proposta para limitar os juros do crédito consignado de aposentados e pensionistas que recebem até 3 salários mínimos, além de beneficiários do BPC. O projeto determina que a taxa não poderá superar o IPCA, índice usado para medir a inflação oficial do país.
1: Sóstenes Cavalcante aponta que refinanciamentos feitos sem autorização aumentam a dívida de quem já tem parte da renda comprometida com os empréstimos. O texto também restringe a concessão desses descontos às instituições autorizadas e aos bancos públicos.
0: Carlos Veras, do PT de Pernambuco, defende o projeto que autoriza a União a criar uma estatal para atuar na distribuição de combustíveis, biocombustíveis e gás de cozinha. Ele explica que a ideia é recompor a presença pública no setor para assegurar a soberania energética.
1: A proposta permite a recomposição estatal por meio da compra de ativos operacionais ou participações em refinarias e bases de distribuição. Para Carlos Veras, o projeto combate aumentos abusivos de preços e garante o abastecimento em regiões remotas e de vulnerabilidade social.
0: Jefferson Campos, do PL de São Paulo, é um dos signatários da proposta de emenda à Constituição que estabelece um teto de gastos para órgãos da administração pública.
1: A proposta fixa limites orçamentários para despesas com publicidade institucional e determina um teto para os gastos do Poder Legislativo e dos Tribunais de Contas. Jefferson Campos entende que a medida contribui para garantir maior responsabilidade fiscal na administração pública.
0: Transportes. A Comissão de Viação e Transportes aprovou um selo para premiar cidades que adotem boas práticas no trânsito. Saiba mais sobre o assunto na reportagem de Agui Pontes.
5: A Câmara dos Deputados debate recompensar municípios que adotem boas práticas na gestão do trânsito. A Comissão de Viação e Transportes aprovou o projeto que institui o selo Município com Mobilidade Segura. O objetivo da medida é premiar as cidades que façam um bom trabalho na prevenção de acidentes. Menos de 40% dos municípios receberiam o selo hoje. O projeto de lei do deputado Amon Mandel, do Republicano do Amazonas, dá justamente um incentivo para as cidades que cumprem as diretrizes da Política Nacional de Mobilidade Urbana. Mas não só, ela estabelece duas exigências: que o município possua um plano de mobilidade urbana e que esteja integrado ao Sistema Nacional de Trânsito previsto no Código de Trânsito Brasileiro. No primeiro caso, que pede a existência de um plano de mobilidade, 1.910 municípios já são obrigados a elaborar e aprovar um plano, mas desses, 79,6% não cumpriram a determinação legal. Para além disso, 63,2% de todos os municípios brasileiros pecam no segundo ponto, que é estar integrado ao Sistema Nacional de Trânsito. Para conseguir o selo, também se exige que programas, ações, campanhas e metas adotadas pelo município estejam alinhadas com o Plano Nacional de Redução de Mortes e Lesões no Trânsito e ao conceito Visão Zero, que busca um contexto em que mais nenhuma morte aconteça no trânsito. Com a implementação do projeto, o Poder Executivo definirá o órgão responsável pela concessão, fiscalização e divulgação dos municípios certificados. Segundo o deputado Amon Mandel, autor do projeto, o selo municipal surge como um instrumento de incentivo e reconhecimento para gestões comprometidas com práticas modernas de segurança. O selo, ainda segundo o deputado, contribui para promover a acessibilidade e prevenir mortes e lesões graves. O projeto será analisado pelas Comissões de Desenvolvimento Urbano e de Constituição e Justiça e de Cidadania. Da Rádio Câmara de Brasília, Agui Pontes.
1: Delegado Caveira, do PL do Pará, apresentou o projeto que proíbe a exigência de vistoria veicular periódica baseada apenas no tempo de uso do automóvel. A proposta busca impedir cobranças recorrentes que penalizem motoristas e proprietários de veículos mais antigos.
0: Atualmente, a lei não estabelece a obrigação da vistoria, mas a proposta inclui a proibição de forma expressa no Código de Trânsito Brasileiro. Delegado Caveira argumenta que defeitos mecânicos representam menos de 7% dos sinistros em rodovias federais.
1: A Câmara analisa o projeto que obriga a instalação de temporizadores regressivos em semáforos que tenham fiscalização eletrônica. A autora da matéria, Gleisi Hoffmann, do PT do Paraná, afirma que a medida torna o trânsito mais seguro, evitando frenagens bruscas, acelerações indevidas e decisões de risco nos cruzamentos.
0: Gleisi Hoffmann ressalta ainda que se o temporizador estiver com defeito, dessincronizado ou com baixa visibilidade, não poderá ser aplicada a multa pelo equipamento de fiscalização. A proposta dá aos órgãos de trânsito 60 dias para adequar os semáforos que já possuem fiscalização eletrônica.
4: Segurança Pública.
1: Guilherme Derrite, do PP de São Paulo, quer incluir entre os crimes hediondos as formas mais graves de homicídio, latrocínio e extorsão, cometidas por integrantes de organizações criminosas e milícias. A proposta amplia o tratamento mais rigoroso para crimes praticados nesse contexto.
0: Guilherme Derrite argumenta que esses delitos têm maior potencial de violência e intimidação e, por isso, devem receber o mesmo tratamento dado aos crimes mais graves previstos na legislação. O deputado reitera que a medida reforça o combate ao crime organizado.
1: Tornar imprescritível o crime de trabalho análogo à escravidão é o objetivo de projeto apresentado por Amanda Gentil, do PP do Maranhão. Se a mudança for aprovada, o passar do tempo não poderá impedir a responsabilização de quem cometer esse tipo de crime.
0: Amanda Gentil lembra que a Corte Interamericana de Direitos Humanos já determinou ao Brasil a adoção de medidas para impedir a prescrição desses crimes. A deputada avalia que a mudança pode reduzir a impunidade de casos em que a investigação e a responsabilização demoram a avançar.
1: O projeto de defensor Stélio Denner, do União de Roraima, inclui na Lei Maria da Penha o monitoramento eletrônico do agressor como medida protetiva de urgência em situações de alto risco à mulher. Segundo o deputado, a iniciativa visa conter a escalada do feminicídio no Brasil.
0: Pelo texto do defensor Stélio Denner, o juiz deverá observar novos critérios para conceder a medida protetiva, como casos de ameaça grave, histórico de agressões e perseguição. O texto também prevê a integração da tornozeleira eletrônica com mecanismos de alerta direto à vítima.
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4: Política.
1: Gilmar Nascimento, do União da Bahia, defende o respeito às prerrogativas do Congresso e as garantias do devido processo legal na atuação dos órgãos de controle. O deputado reclama de interferências de outros poderes e ressalta a importância do contraditório e da ampla defesa.
0: Gilmar Nascimento afirma que decisões sobre orçamento, emendas e mandatos devem respeitar o devido processo legal. Ele também afirma que os órgãos de controle precisam atuar dentro das competências definidas pela Constituição, sem criminalizar a política.
4: Saúde.
1: Fernando Monteiro, do PSD de Pernambuco, sugere a criação do Dia Nacional dos Técnicos e Auxiliares em Saúde Bucal, a ser comemorado em 20 de março. De acordo com o parlamentar, o projeto busca valorizar os mais de 230 mil profissionais da área registrados no país.
0: Fernando Monteiro acredita que a data vai incentivar ações educativas e científicas, além de impulsionar políticas públicas para fortalecer a odontologia no SUS. Ele sustenta que esses profissionais têm papel importante na prevenção de doenças.
4: Educação.
1: Avança na Câmara projeto que reserva recursos de bolsas educacionais para pessoas com deficiência. Os detalhes com a repórter Silvia Munhato.
7: A Comissão de Defesa dos Direitos das Pessoas com Deficiência da Câmara dos Deputados aprovou proposta que destina um percentual dos recursos do FNDE para bolsas e outros tipos de auxílios para estudantes com deficiência. O percentual deverá ser regulado pelo Executivo. Hoje, a legislação permite ao FNDE, o Fundo Nacional de Desenvolvimento da Educação, conceder bolsas de estudo, bolsas de permanência e ressarcimento de despesas a estudantes, mas não prevê reserva para grupos específicos. A versão original do projeto...

0: No ensino superior são pessoas com deficiência física, 30,5%, baixa visão, 22,8% e transtorno do espectro autista, 16,7%. A proposta que reserva recursos de bolsas educacionais para pessoas com deficiência será analisada agora pelas comissões de Finanças e Tributação e de Constituição e Justiça. Da Rádio Câmara de Brasília, Silvia Minhato.
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5: Votação. Os deputados analisam projeto que obriga os postos a detalhar a composição do preço dos combustíveis na nota fiscal. O texto pode ser incluído na pauta de votações, como informa o repórter Antônio Vital.
6: Está pronto para ser votado no plenário da Câmara projeto que obriga os postos de combustíveis a detalhar na nota fiscal todos os componentes do custo da gasolina, do etanol e do diesel para o consumidor. De acordo com a proposta apresentada pelo deputado licenciado Guilherme Boulos, a nota fiscal deverá conter informações como o custo inicial do combustível para o produtor ou importador, o custo do biocombustível adicionado à gasolina, o lucro da distribuidora e do dono do posto, bem como o valor dos tributos federais e estaduais. Produtores, importadores e distribuidores também ficam obrigados a fornecer as mesmas informações em suas notas fiscais. O objetivo, de acordo com o autor, é permitir identificar a composição do custo final, o que seria bom para a concorrência e para o consumidor, que poderia assim agir como fiscal em caso de abusos. O projeto ganhou regime de urgência, o que permite que seja votado diretamente no plenário da Câmara, sem passar pela análise das comissões permanentes da Casa. O regime de urgência foi aprovado de maneira simbólica, mas provocou discussão no plenário. Para o deputado Gilson Marques, do Novo de Santa Catarina, não tem como dono do posto de combustíveis saber todos os componentes do preço.
7: Transparência é sempre positiva, mas a minha preocupação aqui, entre outras, é o seguinte: informe na nota fiscal toda a composição do preço dos combustíveis e do GLP. O posto de combustível não tem essa informação, não tem como ele ter essa informação. Toda a composição do custo de cada componente, de cada pessoa, de onde vem a importação, ele não tem essa informação hoje.
6: Já a bancada aliada ao governo defendeu a proposta, como disse o deputado Tarcísio Mota, do PSOL do Rio de Janeiro.
8: Ele é singelo, ele diz: na nota fiscal da produção da compra do combustível ou do gás, deverá haver discriminado aquilo que é o custo do produto que vem, né, o custo da produção daquela mercadoria, do combustível, e também os custos de impostos e os custos, inclusive o lucro que está vindo das próprias refinarias. Há que se lembrar que o processo de privatização das refinarias no Brasil resultou num processo de encarecimento do combustível.
6: Ainda não há data para votação no plenário da Câmara do projeto que obriga os postos de combustíveis a detalhar na nota fiscal todos os componentes do custo da gasolina, do etanol e do diesel para o consumidor. Rádio Câmara de Brasília, Antônio Vital.
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5: Esporte.
3: João Cury, do MDB de São Paulo, defende proposta que estende a imunidade tributária às entidades esportivas sem fins lucrativos. A medida é que para organizações dos movimentos olímpico, paralímpico, clubístico e educacional, as instituições de educação e assistência social.
5: A iniciativa, que tem o apoio de João Cury, visa fortalecer o desenvolvimento de atletas e contribuir com a saúde pública. Ele acredita que a imunidade sobre impostos de patrimônio, renda e serviços garante

0: garante maior estabilidade financeira para as entidades formadoras.
1: O projeto de Saulo Pedroso, do PSD de São Paulo, define quem pode ser considerado representante de uma organização esportiva privada nos casos de corrupção no esporte. Entram nessa definição dirigentes, diretores, administradores e procuradores que exerçam poderes de representação.
0: Saulo Pedroso explica que a medida pretende dar mais clareza à aplicação da lei e evitar interpretações diferentes sobre quem pode responder pelo crime de corrupção privada no esporte. Ele ressalta que o projeto não institui um novo crime nem altera as penas previstas atualmente.
1: Proposta de delegado Éder Mauro, do PL do Pará, estabelece o sexo biológico registrado no nascimento como único critério para definir a categoria de atletas em competições esportivas promovidas pelo poder público.
0: O texto também inclui competições estudantis e prevê a apresentação de documentos para comprovação. Delegado Éder Mauro alerta que atletas que competirem em categoria diferente da correspondente ao sexo de nascimento poderão ser excluídos, perder premiações e sofrer suspensão de até um ano.
1: Márcio Bioc, do MDB do Rio Grande do Sul, defende a aprovação de projeto que institui 8 de novembro como Dia Nacional do Fisioterapeuta Esportivo. Autor da proposta, ele ressalta a importância dos profissionais na prevenção de lesões e na recuperação de quem pratica atividades físicas.
0: Márcio Bioc avalia que a homenagem também pode ampliar conscientização sobre a prática segura de exercícios. O deputado explica que a data escolhida marca a fundação da Sociedade Nacional de Fisioterapia Esportiva e o reconhecimento oficial da especialidade no país.
1: Termina agora o Jornal Câmara dos Deputados, produzido pela Rádio Câmara, com trabalhos técnicos de Everson Urani e apresentação de José Carlos Andrade e Márcio Aquilissardi. Uma boa noite para você.
0: Uma ótima noite. A Voz do Brasil volta amanhã.
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Naquele pique, hein?

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Era a primeira vez que lhe escreviam aquelas sentimentalidades, e o seu orgulho dilatava-se ao calor amoroso que saía delas, como um corpo ressequido que se estira num banho tépido. 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
0: Muito bom dia, eu sou a Sol e nós vamos estar juntinhos nessa sexta-feira, dia 9 de outubro de 2026. Muito bom dia, eu sou a Sol e vamos estar juntos. E você estava querendo que ela chegasse, né? Pois é, ela chegou, sexta-feira, final de semana pintando, tem feriado. Olha que notícia boa. Mas a notícia boa mesmo é ter você juntinho comigo até as 10 da manhã, com muita música, participação pelo 999-86-1050. Vem ostentar como é que vai ser sua sexta-feira, seu final de semana, feriadão, segunda tem feriado. Eu vou estar de folga, eu trabalho hoje, depois só volto na terça-feira, 5 da madrugada, hein? Ai, bora aproveitar, um dia de cada vez. Então, sexta-feira chegou e tem feriado para completar a alegria. Então, que hoje seja leve, abençoado e cheio, mas cheio de motivos para a gente sorrir.

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0: Litoral, eu tô legal, 5h14, bora, despertador tocou, bora levantar, sextou. Bom, aqui na Grande Vitória, o tempo tá fresquinho, não tem previsão de chuva, pelo menos. Quando eu vim pra cá, o tempo tava bacana. Me conta como é que tá o tempo aí onde você está. Tá chovendo, o tempo tá amanhecendo gostoso, me conta tudo, hein? 999-86-1050, conta o que você tá fazendo. Ó, Elizabeth, vamos dar um pulo em Portugal hoje? Logo cedo, bem de madrugada? Falar com ela, Elizabeth.
1: Bom dia, Sol, bom dia a todos da Litoral. Muito obrigada pelos parabéns pra minha filha, foi um dia muito especial. E hoje, sexta-feira, já estamos aqui, prontinhos para começar mais um dia de trabalho. Quero desejar a todos um excelente dia. Que Deus proteja a todos. Um beijo, Rebeca Andrade. Um beijo, família firme de Colatina. Estou aqui, só eu e Letícia ligados na Litoral. Porque na Litoral eu tô legal. Beijo.
0: Um beijo. Ela mandou uma foto dela e de Letícia. Lindas. Nossa, gatíssimas. Bom dia. Babu, bom dia.
2: Bom dia, família Litoral. Cláudio Babu na rodagem. Madrugada, até mais gostoso. Família, passando para dar um alô para geral que vai pegar a rodovia do contorno. Está operando com uma faixa só do sentido da Iacica Serra. Da altura da entrada de Santana até a entrada de Flechal. Com uma faixa só. Recapeamento de pista. Positivo? Então você que vai pra Serra, sai mais cedo de casa, porque hoje que é sexta-feira e o bicho vai pegar. Litoral, tem que tomar esse legal. Opa. Bom dia pra nós.
0: Valeu.
2: Bom final de semana todo.
0: Valeu, Cláudio Babu. Então, gente, muita atenção. Você que tá querendo chegar na Serra pela rodovia do contorno, então só tem uma pista liberada, porque tá tendo recapeamento. Então, se quiser chegar na Serra, logo que vai agora, porque depois o bicho vai pegar. Valeu, Babu! Rebeca, bom dia!
3: Bom dia, família Litoral. Sextou. Uma sexta-feira de paz e bênção, saúde para todos nós. Sou Rebeca Andrade, de Colatina. Abraço para toda a família Cadeira Cativa de Azir, para não esquecer ninguém. Hoje vou parabenizar a minha amiga, minha vizinha, Tia Teté. É, Tia Teté, mora pertinho aqui de casa, no hotelzinho nosso aqui. Parabéns, Tia Teté, que Deus te abençoe hoje e sempre. Beijo, beijo.
0: Beijo, parabéns. Lena, bom dia.
4: Bom dia, meu raio de sol. Um bom dia aí pro grupo Cadeira Cativa, para todos que estão de ligadinho, para Soninha, Claudineia, Rosângela Bernardoni, Zé Carlos da Inglaterra, pro Robert e o Wallace, meus amigos. Ok, sextou, hein, bebê?
0: Opa.
4: E com sol de tocar até terça-feira, hein? Sim. Curte bem seu final de semana, solzinha. Beijo, bom trabalho.
0: Beijo, eu quero fazer barquinha, eu vou pro Vital, eu quero arrebentar a boca do balão nesse final de semana. E segunda-feira tá aqui inteiraça pra estar junto com vocês. Iris.
5: Bom dia, sol. Aqui quem faz exercício pro trânsito. Hoje tem o quê? Prova. Ai, tô com mais 9 alunos. Deus abençoe cada um deles, né? Mandar boas energias.
0: Isso.
5: Levantar, me arrumar, tomar aquele banzão. Tô ouvindo a Litoral. E é claro, falando com a Sol, cada dia é mais legal. Beijo, beijo. Um abraço a minha família, a Major Monteiro. E tamo junto.
0: Sempre, sempre, sempre.

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1: Oportunidades para você, dia 9 de outubro, sexta-feira. E o Cine de Cachoeiro de Itapemirim abriu mais de 100 vagas. Auxiliar de linha de produção, balconista, operador de caixa, costureiro e muito mais. Se você ficou interessado, deve procurar a unidade. Funciona de 8 da manhã até 5 horas da tarde. Fica ali na rua Costa Pereira, número 90, bem no centro de Cachoeiro de Itapemirim. Cine de Aracruz abriu mais de 200 vagas. Ajudante florestal, eletricista especializado, mecânico de veículos, montador de andaimes. E se você ficou interessado, vai até a rua José Coutinho da Rocha, número 140, no bairro Vila Rica. Funciona de 8 da manhã até 5 horas da tarde. Boa sorte para você!

0: 9h33. Muito bom saber que você tá comigo aqui, solzinha com você, até as 10 horas da manhã. Tá um tempo gostoso, sextou de feriado. Me conta aí o que você vai aprontar, o que você vai fazer, se vai trabalhar, se vai folgar os 3 dias, assim como eu. Tem gente que tá igual pinto no lixo, igual a mim aqui, ó. Quem é? Pedro Severo, né, Pedro? Conta aí, bom dia. Ah, peraí, Pedro. Espera só um minutinho, que chegou tanta mensagem que deu B.O. aqui na minha plataforma, mas você vai falar.
1: Bom dia, Sol. Isso. Bom dia, família Litoral. Pedro Severo por cá, numa tremenda sexta-feira, hein? Graças a Deus, já estou no meu trabalho, hein? Uhum. Na Litoral, estou mais que legal. Também hoje, trabalhando, fica sábado, domingo e segunda, é 3 dias. Haja cachaça. Mas é isso mesmo, não é não, Sol?
0: É, claro.
1: Vamos por cá. Pedro Severo, mais uma vez. Um abraço para minha esposa Joelma e todos os ouvintes da Melhor do Brasil.
0: Valeu, beijo, aproveita então, regaça nesse final de semana prolongado. José Aécio Ferreira, desejando bom dia, falou, hoje aquela cervejinha só para relaxar. Ah, hoje pode, né? Pelo amor de Deus. Batoré, bom dia.
2: Ei, Sol, bom dia, minha querida. Bom dia para todos. Batoré aqui do Linhares. Saída aqui, graças a Deus. E bicada ali é o Porto Velho. Ali na capital do Rondônia. Vamos que vamos aí, com a fé em Jesus. Papai do céu abençoa nós todos.
0: Amém, Batoré. E que ele vá com você, te guardando de tudo e te abençoando, tá bom? Tô junto com você, hein? De carona aí, indo pra Rondônia. Beijo. Maicon, bora pra São Paulo agora.
3: E aí, Sol, bom dia, bom dia. Bora. Vamos começar o dia, Sol?
0: Claro.
3: Sextou, hein? Sextou com o Flamengo ontem empatando com o Santos.
0: Pois é.
3: Né? O Fluminense dando aquela arregaçada toda, 4-0 no Curitiba. Você tá doido? Os times na parte bela da tabela voando, hein, Sol? Mas aquele abraço também pro meu pai Marcos, pros meus irmãos Gustavo e Otávio, pra minha sobrinha Liz, pro meu sobrinho Luca Lorenzo e Henrique. Tamo junto. Guarapari, Espírito Santo, é nóis. Bom
0: é
3: dia
0: nóis
3: pra vocês do Espírito Santo também, gente. Litoral essa, todo mundo ouve.
0: E o Palmeiras tá encostando no Flamengo, hein? Matheus, bom dia.
4: Bom dia. Amiga Sol, Matheus, tá vendo, né? Quente, amiga, né? Só rachando ontem.
0: É mesmo?
4: Cada dia mais quente, né? O verãozão quase chegando. E você, todo litoral, basta ver pra semana.
0: Valeu, passa protetor solar, usa boné, bebendo muita água, porque o calor tá de matar. Eu não sei como é que o calor não deve estar de matar, é lá ó, na Inglaterra, né, Zé Carlos? Good morning.
5: Good morning, Sol. Good morning, everyone.
0: Oi, boa semana.
5: Bom dia aí pra todo mundo, bom fim de semana. Que seja tudo em paz.
0: Amém.
5: É isso aí. Pra Soninha, pra Verinha, pra Lena Mara, pro Toninho.
0: Isso.
5: Pra Rosângela Bernardoni, pra Rebeca. É. Fim de semana bonito, gostoso.
0: Amém! Tudo de bom pra você, pra todos os brasileiros aí, em cada cantinho desse mundo. Né, Zilma? Bom dia.
6: Oi, Sol. Bom dia. Estamos por cá. Tô aqui na Padaria União, Vila Paulista, Barra de São Francisco. Ah. É, mais um dia, né? Dia a Deus, que nos dê força e coragem pra vencer mais esse dia, né? Sextou, né? Um abraço, Sol. Grande abraço pra você.
0: Abraço.
6: Estou aqui ligadinha na Litoral.
0: Opa!
6: Litoral.
0: Ô Zilma, beijo pra você e pra todos da Padaria União aí em Vila Paulista. Bom dia.

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0: litoral eu tô legal. Ó, homem não é tudo igual, mulher também não é tudo igual. Tem aqueles que são maravilhosos, maravilhosas, e tem aqueles meia boca, né? Que faz a gente sofrer de vez em quando, mas a gente tem que ser esperta, inteligente pra saber escolher e pra saber ficar onde você é amada, onde você é bem-vinda ou bem-vindo. Mandar um beijo, um bom dia aqui pra ela, Tatiane Santos, motorista do Transcol da linha 331. Muito bom dia pra Célia. Célia também, que é motorista do Transcol, tá sempre ouvindo a gente. Ela que faz a linha até Santo Torquato, da linha 733. Beijo, bom dia pra todos os motoristas, né? Profissional do volante que tá aí ouvindo a litoral, trabalhando e ouvindo. Obrigada, hein? Beijo, bom dia pra ela, Soninha.
1: Olá, Sol, bom dia. Sextou, nós já estamos por cá trabalhando. E nascemos trabalhadeira e não herdeira. Acabei de montar uma torre. Aos ouvintes das cadeiras cativas, bom dia. José Carlos, Lena Mara, Leomar, Rosângela, Robson, Sandro Júnior, bom dia. Bom, amanhã é chinelinho e então até segunda. Segunda é feriado. Às 7 horas a senhora vai estar presente, né? Beijo, beijo, bom final de semana. Sônia de André Carvalho.
0: Ô, Soninha, segunda-feira não vou estar aqui não, mulher. Eu vou estar aqui só terça-feira, 5 da madruga. A partir de 10 da manhã de hoje, é tchau. Aí calço meu chinelinho, volto na terça-feira, se Deus quiser, todo mundo grudadinho comigo aqui, 5 da matina. Tá bom, mulher? Um beijo, tudo de bom pra você, tá? Praxedes, bom dia.
2: Bom dia, bonita. Aqui é a Praxedes, passando pra deixar o meu bom dia pra todos que estão ligadinhos na litoral. Principalmente pro meu amor Antônio, pra Duda Mel, pro Grupo Cadeira Cativa, de A a Z, pra não esquecer de ninguém. Isso. E tamo junto, hein? Sempre bem, ligadinha bem, na sempre. Melhor, na litoral.
0: Ó seu amor aqui, ó.
3: Ei, Sol, bom dia, Lira, também, cachorro, também, ligado, preto, desejo na sexta-feira, abençoada, manda uma lupa pra Xéria, Muri, minha vida, Verinho do Pura Pula, Chibinha, Gil, Marcos Bob, Nando Júnior, Moacir Pintor, Lito Bom Lenha, Duda Mel, Zé Paulo Binho, Aracuí, para Gigante, para Leomar Pacote, para Juninho Bracim, para Coleiro Tituil, para Demir Mecânico, para Sargento Posto de Mola Aliança, para Dudu, Rei do Gado, tirando leite em BNH de baixo, hoje é dia do forró, hein, Dudu? Poxa, e um bom dia pro Grupo Cadeira Cativa, um bom dia pra minha família Grande Vitória, o pessoal na saúde, Iuna, Muniz Freire, Cachoeira Alta, São Vicente, Gruta, Tijuca, Lambari, Urupi, Marapé e na litoral. Tô muito legal nessa sexta-feira abençoada.
0: Sextou, sextou, sextou pra ele também. Genimar, bom dia, Genimar.
4: Bom dia, Sol. Aqui quem fala é Genimar de Pitanga. Tô passando pra desejar uma sexta-feira produtiva e abençoada pra toda a família litoral, pra toda a família Cadeira Cativa, né? De A a Z, pra não esquecer de ninguém. Pra Vera do Pula Pula, pra Ana Lopes, Leila Mara, né? A Soninha, a Rebeca, pra Shed, a Rosângela, né? O Toninho, Toninho, segurança aí, Pitanga. E ao Mauri, o Reco, o Jumal, o Ali, o Estevinho, o Zé das Neves, né? Do Chechel e toda essa galera aí.
0: É muita gente. Beijo, bom dia.

0: litoral. Eu tô legal. Beijo, bom dia aqui pra ele, Luiz Amendoim.
1: Sextou, bebê. Uma sexta-feira, um final de semana abençoado para todos meus amigos ligados na litoral. Tô na litoral e eu tô legal. Um abraço, amigo Beto, sem fera, para o mesmo Guilherme, minha amiga Rebeca, um amigo Telaides, amigo Alessio, todos ligados na litoral de 0 a 100, para não esquecer de ninguém. Um abraço para todos os cadeiras cativas já ligados de norte a sul, só da litoral. Tô na litoral, eu tô legal, sextou, bebê. Sextou. E vamos que vamos, sol. Uhul, é nóis.
0: É nóis. Valdemir, ei, bom dia.
2: Sol, bom dia. Então, sextou, né?
0: Graças a Deus.
2: Final de semana aí. Felicidade a todos aí. Que Deus possa estar abençoando aí essa sexta-feira.
0: Amém.
2: E o final de semana que tá por vir aí. Beijo e abraço aí pro pessoal da Cadeira Cativa, especialmente pra você, Sol.
0: Obrigada.
2: Pra minha filha Nilva Carolina, pra minha mãe Nilva da Penha. Beleza? Beijo, litoral.
0: Valeu, beijo, Verinha.
3: Oi, Sol, sua linda. Sextou, né? Bom dia a todos meus amigos da Cadeira Cativa do Madrugada. Aqui que fala é Vera do Pula Pula, Cachemirim. Manda alô pra todos aí, ó. Cleidinha, Rebeca, Nina, Cledina, a Luiz, Eliane Camelo, Duna Mel, as meninas do Salão da Itoca, Toninho Segurança, Genimar, Nandinha, Elis, Cortesano, Luiz Amendoim, Dr. Lohan, Garrincha, Dorme da Vila, Geu de Itaoca, Leomar de Linhares, Alessio, Cid, Limão da Rosa, Zé Carlos, Rop, Jacaraíbe, José Luciano, Sanzumão, Primo Caminhoneiro, Etevaldo, Donizete, Nicota, Elisa, Sindicato, para todos os motoristas da rodagem, APP, Saúde e Educação. Beijo, litoral, obrigada.
0: Beijo, Vera, beijo, bom dia para Tico, de Palmeiras, Itaguaçu, falou sal, sextou, hein? E que Deus abençoe nosso dia, amém. Rosângela.
4: Bom dia, sol, tudo bem com você? Sou eu, Rosângela Bernardoni, do bairro São Miguel, em Colatina. Sol, deixa eu mandar um sextou pra você, obrigada, pra todos a Cadeira Cativa, pro meu esposo Paulo, os filhos Patrick, Pablo e Parley, pra Fabiola, minha sobrinha Nora, pra todos a minha família Bernardoni, pra Soninha de André Carlone,

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1: Me falou.

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0: coração de não ser de ninguém é massa, hein?
1: A paz do céu.
0: Eu só não sei até que ponto. Tem que ver, tem que ver.
2: Vamos assim, ó. Vamos junto com a gente, hein?

0: Litoral, eu tô legal, 6h12, ótimo dia pra você, é sexta-feira, bora aproveitar essa sexta-feira e fazer dela a melhor de nossas vidas, hein? WhatsApp liberado 999-86-1050, pra você mandar seu recadinho, né, Vanja? Bom dia, fala comigo.
1: Ei, sozinha, bom dia, bom trabalho, uma ótima sexta, sextou, né, sozinha? E amanhã, meu amor, amanhã é sua folguinha, né, meu amor, merecida folga, né? Mas a sua mãezinha tá bem, Sol?
0: Tá bem.
1: Bom dia a toda a culpa delegativa e pra todos os ouvintes dela sempre. Se ninguém é Sol. Beijo, Sol. Vamos lá, Thaís.
0: Beijo, Denis.
2: Bom dia, ótima sexta-feira, Solzinha linda. Que Deus Jesus que sempre abençoando você, sua família e todos da Rádio Litoral. Estou na Litoral, tô mais do que legal. Um beijo, gato. Fique com Deus. Uma boa audiência na presença de Deus a cada um de vocês da Rádio Litoral. Tudo na Litoral, tô mais do que legal. Um beijo. Fique com Deus. Boa audiência. Um que vem também chegando. Um bom final de semana.
0: Valeu. Paulinho.
3: Alô, Sol, dia. A Litoral, eu tô legal. Bom dia, Paulinho Neguinho por cá, Ibatiba, Espírito Santo.
0: Oba, tamo junto, Leozinho.
4: Bom dia, Sol, bom dia, família Litoral. Sextou, Solzinha, sextou. Sextou com o Sol da Litoral e o Sol aqui no tempo, né?
0: Graças a
4: bora
0: Deus.
4: Bora simbora, Solzinha. Levanta a mão pro céu, Solzinha, e grita obrigado, que hoje é sexta-feira, hein?
0: Hoje
4: segunda
0: é
4: feriado.
5: Sextou. É
4: bom dia, galera. Bom dia, família Litoral. Vamos que vamos, Leozinho da Querol.
0: Valeu, Leozinho. Bom dia também pra Marina de Colatina, tá ligadinha. Dorme, bom dia. Dorme, peraí que você vai falar, hein? É porque muita mensagem aqui da Xabu. Vamos lá, agora Dorme vai falar. Bom dia, Dorme.
6: Bom dia, Litoral. Bom dia, Sol. É o Dorme da Vila. Hoje um bom dia pra Merinha do Pula Pula. Lindomar de Liares, pra Zé Carlos e pra todos da cadeira cativa. E hoje um bom dia especial para Carla Mel. Uhul! Grande abraço, minha amiga. Seja bem-vindo na Litoral.
0: Valeu, Dorme. Laura Mel, seja muito bem-vinda, nova integrante do time vitorioso número 1 da Rádio Litoral. Então vamos receber a Laura Mel. Como vocês recebem a mim, a Nath, a Holiber todos os dias? Também o Alex, né? Bruninho Molecote. Seja muito bem-vinda, Laura Mel, ao time que é campeão número 1 em audiência geral. Olha, ela tá aqui também, ó. Duda Mel.
7: Bom dia, Solzinho. Quem fala aqui é Duda Mel. Bom dia pra Plachete. Bom dia pro Toninho, pra ele pula-pula, pra minha tia Joana. Um bom dia aí pros ouvintes de Linhares, Cachumirim, Grande Vitória, Colatina. Bom dia, sextou. E um bom dia a todos da Rádio Litoral. Duda Mel, toca pra mim, voando pro Pará, Calypso.

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4: É possível, cê tá doido, amigo.
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4: Emociona, meu.

0: comigo, Ted, vem comigo.
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2: E nós temos informação do trânsito do nosso ouvinte, Gabriel Santana. Bom dia, Gabriel.
3: Bom dia, Solzinha. Bom dia, ouvinte Litoral. Informação de trânsito aqui na Avenida Professor Francelino Setúbal, com cruzamento com a Avenida Carioca, no início da terceira ponte. Os dois sinais estão a amarelo piscante e, infelizmente, não tem nenhum guarda municipal para estar auxiliando aqui nesse momento, tá? Então, galera, atenção aí para não causar algum acidente e piorar o trânsito, que daqui a pouco vai ficar pior. Informou o Gabriel Santana, o embaixador do moto aplicativo, para a Rádio Litoral. E na Litoral, eu tô legal.
2: Obrigada, Gabriel, pela informação. Trânsito lento, gente, na segunda ponte, hein? Você que tá vindo aí de Cariacica, Vila Velha, sentido a Vila Rubim, esse trânsito já começa ali em frente ao terminal de Jardim América. Melhor opção, por enquanto, as cinco pontes, porque tá fluindo melhor do que a segunda ponte. Avenida Mário Gurgel, você que vem de Viana, sentido Trevo de Alto Laje, tá lenta, né? Avenida Gurgel passando por obras, então tá lento nesse momento, sentido Trevo de Alto Laje. Tem um pequeno trânsito na Avenida Carioca, né? Então, deve ser por causa desse semáforo que o Gabriel acabou de falar, que tá piscando aí no amarelo. Então, a Avenida Carioca, nesse momento, com trânsito lento, para você que tá saindo de Vila Velha, sentido Vitória, pela terceira ponte. Trânsito lento também na Avenida Mestre Álvaro. E atenção, gente, a antiga BR-101 tem acidente na via, tá? Então, você que tá vindo aí de Serra, muita atenção, tem acidente na via. Agora, a Rodovia das Paneleiras, trânsito livre nos dois sentidos, né? Uma boa notícia, pelo menos.
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0: litoral, eu tô legal. Muito bom dia pra ela, que acordou cedo hoje pra estar junto comigo, hein, Cris?
1: Bom dia, solzinha. Já estou por cá hoje, ó, bem cedinho, 6h15 da manhã. Meu filho chegou mais cedo do serviço, levantei e já estou por cá. E acordar com essa música maravilhosa da Joelma, nossa, não tem preço. Beijo, solzinha. Cris de Vila Graúna, uma ótima sexta-feira pra nós.
0: Beijo, foi pedido da Duda Mel de Cachoeiro. Beijo e bom dia aqui pra Natália Majeski, que tá agarrada no trânsito ali nas Cinco Pontes, sentido Vila Rubim. E pra ele, bom dia, Wagner.
2: Bom dia, família litoral, é nós por cá, viu? Wagner da Wagner Caminhões, passando aí pra desejar aquele dia abençoado, que Papai do Céu proteja os caminhoneiros da rodagem, pessoal de casa, do escritório, todo mundo. Nós estamos aí na melhor, Litoral FM. E na Litoral, eu tô legal. Tchau, obrigado.
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0: Abraço bem apertado para você que está aí nesse trânsito complicado da Grande Vitória. Beijo e bom dia aqui para o Rafael Xavier de Carapebu. Para o Cláudio José em Nova Carapina 2, o Wellington Reis, Tatiane Santos, motorista do Transcol, Railan, Francisco de Santinês, Gabriel e Chiquinha. E para você.
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0: Ó, trânsito complicado ali na rodovia do Contorno, hein? Tem acidente na via. Então, logo ali depois do bairro Vila Capixaba, na rodovia do Contorno, sentido Serra, já começa esse trânsito e tem acidente na via. Trânsito complicado também para você que está saindo de Cariacica, Vila Velha, sentido Vitória, tá? Esse trânsito já passou do terminal de Jardim América e tá tendo obras ali na via, então tá muito complicado. Tanto Cinco Pontes, Segunda Ponte, e esse trânsito vai até mais ou menos ali ao Hospital Santa Casa de Misericórdia, ali na Vila Rubim, hein? Trânsito lento também ali na Avenida Carioca, trânsito lento. Então atenção você que tá saindo de Vila Velha, sentido Vitória, pela Terceira Ponte, já vai encontrar uma certa lentidão na Avenida Carioca. Trânsito lento também na Avenida Carlos Lindenberg, só que esse trânsito está no sentido Vitória. Então, para você que está saindo de Vila Velha, sentido Vitória, pela Avenida Carlos Lindenberg, o trânsito está mais lento. Trânsito lento também para você que está vindo aí da Avenida Mestre Álvaro, antiga BR-101. Trânsito lento, teve acidente mais cedo, então esse trânsito está lento. A rua Nelci Lopes Vieira, aquela que é paralela norte a sul, também tá bem lentinha, tá? A boa notícia é que rodovia das Paneleiras, trânsito livre nos dois sentidos. E atenção, você que tá vindo aí pela rodovia do Contorno, próximo ali ao bairro André Carlone, tem um carro quebrado ali, tá? Naquela rotatória ali do viaduto. Então, muita atenção para não ocasionar outro acidente.
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2: É, oportunidades pra você de emprego no seu sextou. Dia 9 de outubro, no Cine da Serra. Abriu mais de 1000 vagas. Ajudante de cozinha, pedreiro, motorista carreteiro, armazenista e muito mais. Se você ficou interessado, deve comparecer na agência. Ela fica ali, no bairro Portal de Jacaraípe, no Pró-Cidadão. Funciona de 8 da manhã até às 5 horas da tarde. O Cine de Vila Velha também abriu vagas. São mais de 800 vagas. Caixa de loja, embalador, auxiliar de manutenção, gesseiro e muito mais. Se você ficou interessado, deve procurar a unidade. Funciona ali na Vila do Empreendedor, no subsolo do Boulevard Shopping. Funciona de 8 da manhã até às 5 horas da tarde. Boa sorte para você.
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0: Litoral, eu tô legal, 7h50, sextou, e nós estamos juntos até as 10 horas da manhã, com sua participação, muita música, o WhatsApp já liberadíssimo pra você mandar sua foto, vídeo, seu recadinho, seu parabéns, seu bom dia, falar do trânsito, 999-86-1050, e também você pode faturar aqui na Litoral um vale-compras no valor de R$400 na Pisale Calçados. É, funciona assim, você fica ouvindo a programação da Litoral e aí rola uma senha da Pisale Calçados, você anota a senha, dia e horário em que você ouviu e cadastra no nosso site litoralfm.com.br e boa sorte pra você. WhatsApp liberado, então ó, quem tá aqui é o Danilo, bora falar com ele.
1: Bom dia, bom dia, bom dia, Sol, bom dia. Tudo bom com você?
0: Tudo.
1: Danilo Santos de Jacaraípe, tô agora indo lá buscar a Dona Maria, Olívia.
0: Ai, Olívia, beijo.
1: É, chegando de São Paulo. Foi domingo e tá voltando hoje, hein? Olha só.
0: Apaciou,
1: e aí,
0: né?
1: Trazer. Ela vai preparar pro exagerado. Mais uma vez. Um abençoado exagerado. E nesse meio tempo aí, nós vamos pro Vital, no domingo.
0: Ah, que bacana! Aproveitem, porque... Nossa, Vital, gente... É o maior carnaval fora de época da região sudeste. É, e seus ingressos estão aqui. Daqui a pouquinho tem senha para você participar. Sábado e domingo são dois dias de Vital muito bacana. Bora falar com ele? Tá aqui também, ó.
2: Bom dia, bom dia, bom dia, bom dia, bom dia, bom dia, Sol. Bom, bom dia, dia, bom dia, bom dia, minha querida. Quem?
0: Fabinho,
2: montador de Vila Velha. Bom dia, bom dia, bom dia, bom dia, minha querida. É nóis. Sextou, bebê. Bora, partiu?
0: Bora.
2: Daqui a pouco. Natural, Fabinho trabalhando, sempre legal.
0: Fabinho, você vai perder a hora, hein? Pelo amor de Deus. Bota o despertador aí pra tocar. Quem tá aqui também é um JP.
3: Bom dia, Sol. Aqui quem fala é João Paulo de Castelo Branco. Hein, Sol? O Flamengo escapou de não perder ontem.
0: Nossa, pela cabeça.
3: O Santos cansou, deu sorte.
0: Foi.
3: Feriadão tá aí, prolongado. Vamos curtir uma praiana. Hoje não, hoje é trabalhar até as 19. Vamos que vamos. João Paulo de Castelo Branco, um abraço pra todo mundo aí da Rádio Litoral.
0: Valeu.
3: Todos os ouvintes.
0: Ó,
3: vamos que vamos, pra cima.
0: Claro, para baixa contramão. Foguete não tem ré, sempre. Obrigada aí, tá, JP? Um beijo pra você. Quem tá aqui é um tricolor, hein?
4: Aí, bom dia, Solange. Bom dia. Sextou, Solange. Sextou com paz, saúde e felicidade. Um abração aí grande pro povo de Jardim Guarulhos. Bom dia.
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0: Litoral, eu tô legal. 88 999 86 1050. WhatsApp já liberado pra você mandar seu recadinho, foto, vídeo. Tamo juntos, hein? Daqui a pouquinho eu vou falar o segundo código valendo R$200 no voucher do Açaí Atacadista. Então fica esperto, porque o primeiro código já foi, hein? Então eu vou dar uma colher de chá. Sexta-feira, eu tô feliz. Eu vou ficar fim de semana de folga, só volto na terça-feira. Então daqui a pouquinho eu vou repetir a primeira senha e vou falar a segunda, hein? Você que não pegou a primeira senha, fica esperto aí. Beijo, bom dia aqui pro Rosenberg. E aí, Rosenberg?
1: Bom dia, bom dia, bom dia. Sou minha linda, meu rádio luz. Hoje, pelo jeito, você vai brilhar intensamente para nós, tá tanto forte, aqui fora quanto aí dentro. Rosenberg de Interlagos, mais conhecido como Carioca, motor de aplicativo. Bora para cima, aqui para baixo é contramão. Sexta, papai. E a gente está como? Hã? Juntinho e misturado. Você daí e eu de cá. Por quê? Como eu sempre digo, sexta-feira é o Dia Internacional da Maldade, do Suco da Confusão e de fazer 9 CPF. Você tá doido? Mas graças a Deus, cuidado, parei com isso. Deixa um beijinho pra nossa menina Claudinha Leite do Rimarinho e seu Casca de Bala, o motoqueiro fantástico.
0: Valeu, um beijo. Cuidado, hein, Agulhão. Bom dia.
2: Bom dia, bom dia, bom dia, sol. Passando aqui para aquele alô nessa sexta-feira, com sol quente. Chegou ela. Você tem um ótimo final de semana, abençoado para todos nós, né? Muita gratidão, amém. Melhor do que ontem. Sozinha, gostei de ver o Hollywood e o Alex Bono, agora tem uma parceria da, sim, Mel.
0: A Laura Mel.
2: Bem-vindo a Mel, a Rádio Litoral, hein? Isso. A melhor do Brasil. Isso é muito bom, gente boa que vem pro nosso lado. Salve, claro, samba. Agulhando o Marcelo, tamo junto.
0: Agora a Laura Mel faz parte do time campeão da Litoral, a número 1 em audiência geral, no Ibope. Cris Gatona, um beijo, bom dia, Claudiela.
3: Bom dia, galerinha gostosa! Aqui é Claudiela da Dalto, bora trabalhar! Sextou-se, bora! Daquele jeito, ó! Final de semana tem sol pra nós! Tá bom na praia, Michele?
4: Você falou que não vai me levar só quem?
3: Não vou mesmo, não. Michele, tá? Quem que eu levo lá pra trás junto comigo, meu marido? Eu
5: vou levar com uma voz pequena,
0: tá? Aqui! Ô, Michele!
3: Não, mas o meu é pequenininho, só tampa lá, certinho.
0: Ó, não, biquíni, o meu também é pequenininho, né? Pelo amor, senão a marca fica feia, Deus me livre. Bom, eu não gosto. Claro, cada um usa o que quer, né? Usa grande, pequeno, médio, importante é se sentir bem, não é isso? Belly, bom dia.
6: Bom dia, sol, bom dia, ouvinte litoral. Que tenhamos todos uma ótima, abençoada sexta-feira.
0: Amém.
6: Sextou. Final de semana chegando, que Deus te dê só um final de semana abençoado,
0: amém,
6: e maravilhoso, uma ótima semana. Aqui é Melry de Vale Encantado, na Litoral, eu tô legal.
0: Valeu, Melry, beijo, ótimo dia pra você.
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1: Trânsito complicado para você que tá vindo aí de Viana, que tá passando ali pela Real Café, sentido ali Rodovia do Contorno, já vai pegar um trânsito complicado. Ali, depois de Vila Betânia, o trânsito já está complicado. Tem acidente na Rodovia do Contorno, então muita atenção, porque você, motorista, que está saindo aí, vindo de Viana ou Cariacica, sentido Serra, pela Rodovia do Contorno, tem acidente na via e trânsito lento. Trânsito lento também para você que quer chegar em Vitória, que está vindo aí de Cariacica ou Vila Velha. Trânsito já está chegando no trevo de Alto Laje, hein? Tem que ter muita paciência, não adianta ficar buzinando aí pro coleguinha. Vamos ter paciência, fica ouvindo a Litoral, fica tranquilo, hoje é sexta-feira, não vai se aborrecer, faz mal pro coração. Então, segunda ponte, cinco pontes, daquele jeito, hein? Trânsito já está chegando no trevo de Alto Laje, para você que está querendo chegar ali na Vila Rubim, está complicado. Avenida Carioca também já com trânsito lento, para você que está saindo de Vila Velha, sentido Vitória, pela terceira ponte. E trânsito lento também para você que está vindo de Serra, ali na Avenida Mestre Álvaro, antiga BR-101, já tem um pequeno trânsito e também tem um pequeno trânsito na Rodovia das Paneleiras, mas esse trânsito está pequeno. Trânsito lento e acidente, atenção, você que vai passar pela Avenida Dante Michelini, na Orla de Camburi, tem acidente, então trânsito está lento, sentido ali Ponte de Camburi. E por onde você está passando? Tem trânsito, semáforo com problema, tem alguma via interditada, carro com problema, atrapalhando a via. Conta tudo pra gente. 999-86-1050.
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0: Litoral, eu tô legal. E que tal você faturar nessa sexta-feira um voucher de R$200 da Açaí Atacadista? Então você fica esperto, porque já começou o código secreto. Já foram dois códigos, tá? Daqui a alguns minutinhos eu vou falar o terceiro código, porque tem resultado todos os dias, de segunda a sábado, desse voucher do Açaí Atacadista, de 7 da manhã às 10. Então fica esperto para você participar. Daqui a pouquinho eu vou falar o terceiro código. Beijo, bom dia aqui pro Lucas, que tá participando através do 999-86-1050.
1: Ei, pessoal, bom dia.
0: Bom dia.
1: Já tô aqui já ligadinho com você.
0: Oba.
1: Hoje mais cedinho, acordei pra limpar a casa, fazer aquela faxina. Tô fazendo aquele cafezinho gostoso.
0: Ai,
1: na melhor companhia, na sua companhia, né, bebê? A Rádio Litoral. Eu tô ligadinho com você aqui. Sextou, bebê. Um ótimo dia pra nós. E na Litoral, eu tô mais que legal.
0: Valeu.
1: Aqui é o Lucas Copel de Piraninha Macariacica. Beijos, gatona.
0: Beijos.
2: Bom dia, Sol.
0: Francione.
2: Que dia maravilhoso pra gente iniciar o fim de semana. Dia abençoado pra todos nós, pra todos os ouvintes da Rádio Litoral FM.
0: Valeu, um beijo. Dani Gatona tá aqui também.
3: Bom dia, Solzinha. Dani Falcão aqui, já trabalhando, ligadinha em você. Vambora vencer essa sexta-feira, gente. Beijos, Dani Falcão de Santa Mônica.
0: Lidiana.
4: E é Sol, tudo bem? Sextou, uma ótima sexta-feira pra você, pra todos os ouvintes, pra galerinha do grupo da Litoral, que é nosso grupinho, e pra todos os ouvintes, especial aqui pra minha vizinha Kátia. Estamos ouvindo vocês, hein?
0: Oba!
4: Sextou, bebê! Bora de produção de pãezinhos. Ai. Na Litoral, eu tô legal. Lidiana Scarpaz, da Continental. Beijo!
0: Valeu, Lidiana! Boa produção de pães aí. Aline.
5: Bom dia, Sol, maravilhosa. O dia tá lindo aqui fora, o sol tá lindo. Sextou e segunda é feriado. Aline aqui da Natural, manda um beijo pra mim e pros meus colegas de trabalho.
0: Valeu, um beijo, gatona. Beijo, bom dia pro Gleidson Moreira. Falou, ó, Sol, sextou, hein? Bora pra cima, tô trabalhando. Então, bom trabalho pra você. Edivaldo.
6: Bom dia, Sol. Aqui é de volta pra Serra do Bloco B. Manda um abraço pra galera lá, A, B e C lá.
0: Uhum.
6: E um alô pra galera aqui do residencial HZ aqui, Praia Grande. E um alô pro patrão Roberto.
0: Ah, então tá bom. Um beijo pra você e pro patrão também. Bora falar com ele, que é a primeira vez. E a primeira vez a gente nunca esquece. Marcelo, bom dia.
7: Bom dia, bom dia, Sol. Aqui é o Marcelo de São Conrado. Estou aqui ouvindo a rádio. Estou gostando.
0: Ai, que bom.
7: Estou aqui de São Conrado. Primeira vez ouço a rádio. Estou gostando, Sol. Bom dia pra você e pra outros aí. Bom trabalho pra você.
0: Uhum.
7: Tá bom? Joga a música pra mim boa aí. Passa o barão da pisadinha pra mim.
0: Tá anotado o seu pedido.
7: Obrigado.
0: Ó, primeira vez de muitas, hein, Marcelo? Tô te aguardando aqui agora todos os dias. E agora tem.
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0: abraço bem apertado para Edna em Porto Novo, Francisca em Santa Inês, Maria Cristina Mariel em Mata da Serra, mandando um beijo bem gostoso para o seu esposo Vanderlei. Pro Gabriel e Chiquinha, Loilsa Dirta em Rio Novo do Sul, Wellington em Jardim Limoeiro, Edneia Luz em Vila Nova de Colares, Adriana em Jardim Azteca, pro Daniel e pra você.
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0: 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Bora falar com ela? A mais nova integrante do time campeão aqui da Rádio Litoral FM, Laura Mel. Seja muito bem-vinda, Laura. Me conta, onde que você tá, mulher?
10: Bom dia.
16: Muito bom dia, Sol! 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

0: 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WhatsApp liberado para você mandar seu recadinho, 999-86-1050, igual fez o Hudson, ele que é flamenguista. Bom dia! Peraí que o Hudson já vai falar. Chegou tantos áudios aqui que deu, que bugou meu WhatsApp. Pronto.
1: Agora... Alô, alô, Litoral, Hudson no Porto Canoa. Bom dia, sol, sextou, hein? Sextou e nós tá como, sol? Partiu trabalhar, né? Passando aqui pra deixar aqui a minha tristeza com o meu Mengão, ó. Nem tá triste, não. Hoje vai pra mim, sol. Pô, o Mengão deu mole.
0: Ganhou
1: 2-0, deixou o Neymar caído. Aquele cara cansado, fazer dois gols de pênalti. Mas é assim mesmo, Flamengo, se não for na dificuldade, não é Flamengo, né? E vamos que vamos, ligado na Litoral, porque na Litoral é muito mais legal, sol. Só a Litoral pra dar alegria.
0: Valeu, um beijo. Ó, calma seu coração, hoje é sexta-feira. Sexta-feira tá vindo aí, tá vindo feriado. E, bom, Palmeiras tá chegando. Beijo, bom dia pro Yunes, de Muniz Freire. Falou, sol, passei aqui pra deixar um coraçãozinho pra você. Obrigada. Ju, tá no trânsito.
2: Bom dia, solzinha. Sextou, bebê. Solzinha, segunda ponte tá triste. Pra quem tá sentindo Vitória totalmente parada, desde o início da ponte.
0: Tá mesmo.
2: Isso aí, é Ju Chaves de Vila Velha.
0: Valeu, Ju. Gente, tá complicadíssimo. O trânsito já tá chegando no trevo de Alto Laje. Tá complicado mesmo. Erlesson tá no trânsito também, Erlesson?
3: Bom dia, sozinha. Bom dia, povo lindo da Rádio Litoral FM. Erlesson de Aracruz. Passando pra marcar presença na melhor rádio do planeta, Litoral FM.
0: Isso.
3: Porque na Litoral eu tô mais que legal. Sozinha, só um alerta aí.
0: Pode falar.
3: Trânsito todo, o pessoal aí tem que ter mais paciência. E, gente, vamos respeitar aí a sinalização. Não pare fechando o cruzamento, porque você atrasa você e atrasa o coleguinha.
0: Verdade.
3: Entendeu? Viu que não vai dar tempo de você atravessar? Dá uma segurada um pouquinho. E vamos viver tranquilamente. Sextou, papai. E é isso, sozinha. Vamos que vamos, que a vida é um show e não pode parar. Tamo junto. Ligado
0: Boa.
3: Na melhor, na Litoral FM. Eu tô mais que legal.
0: Valeu pela dica aí, pelo alerta, né? Valeu, beijo, bom dia, Rosimara.
4: Bom dia, Sol, você realmente é maravilhosa, você me faz sentir grande. Obrigada por tudo, minha lindeza. Esses dias eu não tenho conseguido falar, porque eu tava pelo fonezinho de ouvido sem internet, tá? Só no radinho comum, mas eu tô sempre aqui te ouvindo. Agora, quem vai me acordar até terça-feira, pelo amor de Deus, Sol? Como é que você faz isso comigo?
0: Folga!
4: Boa folga, alguém. Um ótimo descanso e venha com bastante energia. Porque eu vou te perturbar. Rosimara Ramos de Nova Almeida, um beijo pra cada um dos aniversariantes deste dia maravilhoso, 9 de outubro. Felicidade, saúde sempre. Jesus abençoe a todos.
5: Existe uma teoria que se chama 90-10, onde uma pessoa tem 90% daquilo que você procura em alguém, só que você foca naqueles 10% que falta. Aí você sai pra rua, se aventura. E realmente você encontra aqueles 10%, mas não se deu conta que perdeu os 90%.

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0: Bem apertado para Márcia Mendes, Marcão de Cobilândia, Oséria Siletes em Flechal, Lúcia Braga em Vila Graúna, Baianinho Padeira em Bela Aurora. Para Dedé Moraes, que está em Aracruz. Beijo também para Rosalene Maria, em Nova Almeida, Rodolfo Linhares, em Porto de Santana, Silvana de Estrelinha, Elisângela Gonçalves, em Jardim Camburi.
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0: Os motoristas que passarem pela terceira ponte neste domingo, dia 11, devem ficar atentos às interdições parciais previstas para a realização de uma corrida e também para a manutenção do radar. Segundo a CETURB, os locais serão devidamente sinalizados. A orientação é que os condutores redobrem a atenção no trânsito, porque pela manhã, de 5 às 8 da manhã, a corrida Unimed vai ocupar parte da pista no sentido Vila Velha. Durante o período, veículos e corredores vão compartilhar a via. O percurso começa na sede da Unimed, em Bento Ferreira Vitória, e termina no Parque da Prainha. Logo após, das 8 às 14, uma faixa da descida para Vila Velha será interditada para manutenção do radar do Departamento de Edificações e Rodovias do Espírito Santo, o DRES.
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0: A Prefeitura da Serra está cadastrando novos condomínios interessados em aderir ao Recicla Serra, programa municipal de coleta seletiva que já atende diferentes pontos da cidade. Atualmente, o programa conta com 2 caminhões destinados ao recolhimento e 176 pontos de entrega voluntária espalhados pelo município. Desse total, 13 estão instalados em condomínios. A proposta da Prefeitura é ampliar esse número e aumentar a participação dos moradores na separação correta dos resíduos recicláveis. Os condomínios que aderirem ao programa receberão orientações sobre como separar os materiais recicláveis na residência e organizar o armazenamento até o recolhimento.
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0: Os condomínios interessados no programa Recicla Serra podem se cadastrar pelo telefone WhatsApp, hein? Então anota aí, 27981360089 ou pelo e-mail dip.educacãosanitaria@serra.es.gov.br. Segundo a Prefeitura, não há prazo para encerramento das inscrições. Após a manifestação de interesse, uma equipe técnica da Prefeitura entra em contato com o representante do condomínio para agendar uma visita. Durante o encontro, são apresentadas orientações sobre a implantação da coleta seletiva, a separação dos resíduos e o funcionamento do serviço.
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0: 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Encerramos assim os nossos 45 minutos de música, que volta às 11 horas da manhã. E agora eu vou falar o último código. É, o código secreto valendo R$200 no voucher do Açaí Atacadista.
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22: Bora voltar a falar com ela, que tá circulando nas ruas da Grande Vitória, Laura Mel. Bom dia, gatona, tá de volta.
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0: 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Muito bom dia pra você que sintoniza Litoral FM, a número 1 em audiência geral. Muito bom dia. Bom dia também pra uma galera que tá aqui comigo desde cedo, ó. Lucimar Passos de Santo André. Quem mais tá aqui? Marcos Nascimento mandou uma foto linda. É Orla de Cariacica, não é?
1: Bom dia, Sol. Bom dia, galerinha da Litoral. Passando para marcar presença e desejar uma ótima sexta-feira para cada um, porque o sol amanheceu lindo, o céu amanheceu lindo. Sexta-feira nova. Marcos Nascimento de Campo Grande, Cariacica.
0: Valeu, Marcos. Beijo pra você. Beijo também. Tava sumidinho, hein? David Aguiar.
2: Bom dia, só. Quanto tempo, hein? É. Tem um tempinho que a gente não se fala, hein? Troquei o dia pela noite. Tô aqui trabalhando na Rio do Frade, fazendo aquela minha manutençãozinha aqui nas casas aqui, limpando a piscina, cortando a grama, escutando a Rádio Litoral. Porque na Rádio Litoral eu tô mais que legal.
0: Valeu, um beijo, Leandro.
3: Bom dia, Litoral. Leandro Simões, de Guarapari, trabalhando em Vila Velha. Escutando a melhor com a Braba. Sol, você tá doido. Muito tempo sem aparecer por aqui, mas sempre escutando a melhor. Então, sextou, segunda-feira é feriado. Tamo por cá, Litoral, primeiro lugar geral no Ibope.
0: Sabe tudo, beijo pra você. Gente, não dá pra colocar áudio de todo mundo, foram várias participações, eu agradeço a todo mundo, ó. Iones, Fábio de Jardim Tropical mandou recadinho, Rafael, Thiago de Porto de Santana, Jefferson, Carioca Paraguaio. Gente, é muita gente, graças a Deus, por isso que Litoral é primeiro lugar geral em audiência. E agora tem... resultado de promoção... Para você que participou do Código Secreto e quem está levando R$200 no voucher do Açaí Atacadista, ela, Marta Lúcia Batista da Silva, do Ataí de Vila Velha, final do telefone 6904.
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0: Bom, antes de ir embora... antes de dar tchau, eu quero voltar a falar com ela, que só tá trazendo notícia boa pra gente hoje, nesse sextou, né, Laura? Lara Mel, bom dia,
7: garota. 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
0: Valeu, Laura. Um beijo pra você e, claro, pra você, ouvinte Litoral. Eu tô indo embora, volto na terça-feira, 5 da madruga. Meu final de semana de folga, feriado. Ai, vou. Fui.
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5: Muito bom dia, meu povo. Chama!
6: Chama, molecão!
5: Espalha pra geral que o Bruninho chegou na Litoral na sua manhãzinha de sexta-feira. Levanta as mãos pro céu e diga obrigado porque hoje é sexta-feira e segunda é feriado, molecote! Que delícia! E aí, finalzão de semana de sol quente na Grande Vitória. Tem temperaturas aí previstas para até 34 graus. Vai fazer sol de com força. Aquele calorão, menino. E você, tá preparado para esse calorão aí? E nem é verão ainda, hein? E bom que final de semana vai ter Vital e a Rádio Litoral é a rádio oficial do Vital. 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Aqui no estúdio tô recebendo uma galera linda lá de Conceição da Barra. Fala o nome do pessoal aqui, Marcelo. Como é que é o nome do pessoal? Não, quem vai falar a menina gatinha ali, que ela que gosta de rádio. Como é que é o nome dela? Vem pra cá. Vem pra cá você. Como é que é seu nome? Vamos trazer uma nova locutora pra rádio aqui. Como é que é seu nome, menina? Como é que é seu nome?
7: Meu nome é Ana Paula.
5: Ana Paula, Ana Paula, fala o nome de todo mundo aí.
7: É, tem meus irmãos, que tem Giovana, ela é a mais velha. Tem João, que é do meio, e eu sou a mais nova. Tem minha mãe também, que o nome dela é Valdirene. Aí tem meu padrasto, que o nome dele é Evaldo. E tem o Marcelo também.
5: Marcelo
7: já é conhecido também. É
5: conhecido. Dizem que ele é meu chefe.
7: É surpresa pra ninguém, eu acho.
5: Eu também acho. Não, você fala muito bem, como é que é seu nome? Aliás, quantos anos você tem?
7: Eu tenho 13 anos.
5: Você tem 13 anos? Eu com 13 anos já queria trabalhar em rádio. Espero que no futuro você venha trabalhar com a gente também. Um beijo, Ana Paula.
7: Obrigada.
5: Agora nós vamos tocar uma música. Anuncia o nome da música aqui, Matheus e Cauã. Vem cá, Ana Paula, vem cá, fala aqui. Vem aí, Matheus e Cauã na Rádio Litoral, fala aí.
7: Vem aí, Matheus e Cauã na Rádio...
5: Litoral.
7: Litoral.

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0: Na Litoral, eu tô legal, Ana Castelo, Pipoco. Oi? Aí. Na Litoral, você ouve muito mais música na sexta-feira. Véspera de feriadão, e que feriadão delícia que tá chegando aí, hein? Que feriadão, cara de festa, final tem Vital, começa amanhã o maior carnaval fora de época da região sudeste, e a Rádio Litoral é a rádio oficial do Vital. 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E sextou também com muita notícia, com muito destaque no Espírito Santo. No Gazeta Meio Dia, com ela, Rafa Marquezine já tá aqui no estúdio. Rafa, bom dia!
1: Fala, Bruninho, bom dia, ouvintes, Litoral FM, sextando, Bruninho!
0: Sextando!
1: No fim de semana do Vital.
0: Oh, que delícia!
1: Você vai curtir o Vital, né?
0: Eu vou curtir. Bom mesmo seria se eu emendasse, porque eu vou estar no Vital domingo. E 7 horas da manhã de segunda eu tenho.
1: Ah, senti um pedido aí pra chefia. A chefia tá ouvindo agora. Ô, oh, galera, pelo amor de Deus, o Bruninho tá trabalhando o fim de semana inteiro. Vital trabalho também, não é, Bruninho?
0: Nada. É, claro que é. Você sabe
1: ninguém,
0: que é. Nós, eu tenho certeza que você é assim também. A gente não para de trabalhar, porque a gente tá na rua, as pessoas querem de repente conversar com a gente, tirar foto.
1: É
0: nosso trabalho é 24 horas.
1: É verdade. Sim, sei. Aí, ó. Aí, chefia, dá folga pro menino segunda. Dia das crianças, Bruninho é pequenininho.
0: Isso aí é um molecote.
1: É um molecote ainda. Bruninho, menina, a gente vai falar de um assunto super chato.
0: Eita.
1: Que infelizmente acontece. Olha o que aconteceu no supermercado daqui da Grande Vitória. Foi de Campo Grande, Cariacica. A moça, ela contou pra nossa reportagem que ela virou a noite trabalhando no hospital. E depois ela foi fazer compra desse supermercado. Comprou lá. Guardou as compras, uma compra pequena, guardou as compras na bolsa e saiu do caixa. Passou no caixa, pagou, guardou as compras e tava saindo. Quando ela tava saindo, ela foi abordada por uma segurança do shopping.
0: Uai.
1: Que chamou ela
0: do
1: numa
0: shopping?
1: Sala. Do shopping não, do supermercado, do perdão. Que se levou lá numa salinha e começou a acusá-la de furto.
0: Eita.
1: Essa pessoa e mais outras pessoas entraram na sala, acusando, ameaçando. Ela se sentiu totalmente intimidada, com medo, humilhada. Chamou a polícia. Quando a polícia chegou, segundo as informações que a gente apurou, os militares chegaram no supermercado, foram levados à sala e essa mulher apresentou a nota fiscal. Olha aqui a minha nota fiscal que eu acabei de comprar. E olha os produtos que ela tá falando que eu roubei.
0: Eita.
1: Batia um com o outro. Tá aqui na nota os mesmos produtos que estavam ali. Ou seja, o furto não foi consumado. Ela não tinha furtado.
0: Gente.
1: E ela tá dizendo que vai procurar justiça e tal. E ela tá se sentindo bastante humilhada. Infelizmente, são situações que acontecem e que a gente vai mostrar em detalhes no Gazeta Meio Dia. Situação chata, né?
0: Ainda bem que tava também com a nota fiscal, né?
1: Tudo direitinho.
0: Eu, às vezes,
1: né?
0: Não pego.
1: Pois é. Não, tem que pegar. Eu sempre pego. Até por conta disso também. Tá aqui. Né? Enfim, você coloca ali na bolsa, você mexe nas coisas, a nota tá aqui.
0: É.
1: Até porque se depois você precisar trocar, tiver algum defeito, alguma coisa estragada, tá ali, né, junto. Vamos falar também de uma pesquisa nacional que tá mostrando o seguinte, que no ano passado, mais da metade dos brasileiros precisaram fazer algum trabalho extra para conseguir fechar as contas no final do mês. É o chamado bico. Eu tô falando de trabalho além do CLT, além da carteira assinada. A gente tá sempre falando aqui que o nível de desemprego tá baixo, as pessoas estão podendo, inclusive, escolher emprego, né? Só que, ao mesmo tempo, as famílias nunca estiveram tão endividadas. O brasileiro está muito endividado e as coisas estão muito caras. Tá difícil fazer compra no supermercado, né? Você sai com duas sacolinhas e paga R$200.
0: É, tá tipo um negócio, isso.
1: Tá um negócio difícil. E para conseguir fechar as contas, as pessoas estão fazendo bicos, fazendo trabalhos extras. Vamos mostrar gente nessa situação e outros assuntos também, tá? Que são assuntos que estão chegando da rua. A gente vai continuar falando do incêndio do SESI. Ontem o teatro do SESI pegou fogo e queimou tudo.
0: Estragou, acabou tudo.
1: Olha, que pena. Não sei se você viu as imagens do
0: não
1: depois.
0: Vi.
1: A gente
0: não
1: vai
0: vi.
1: Mostrar. As imagens do depois do incêndio. Acabou tudo.
0: E eu acho que foi reformado recentemente.
1: Ele foi entregue em julho.
0: Eita!
1: Julho. As aulas, inclusive, tem uma escola ali que funciona no mesmo complexo, não é no mesmo prédio, mas no mesmo complexo. É, essa escola ontem suspendeu as aulas de manhã, à tarde, e hoje também não vai ter aula. E, obviamente, toda a programação do Teatro do SESI, que era imensa, era extensa pra caramba, não vai acontecer ali por enquanto. E a gente vai continuar nesse assunto também daqui a pouquinho no Gazeta Meio Dia. E vários outros assuntos, porque tá só começando essa
0: Vai ter Vital também?
1: Não sei se vai ter Vital, menino. Mas a gente falou de Vital essa semana.
0: Falou, eu vi.
1: Por conta de...
0: Eu acho
1: dos abadás, da entrega de abadás do Shopping Vitória. Eu não sei te dizer, tá? Porque o jornal é extenso. Inclusive, hoje volta a propaganda eleitoral obrigatória. Ah, então hoje a gente volta com aquela dobradinha de Gazeta Meio Dia.
0: Boa.
1: Começa o jornal até 1 da tarde, propaganda, e a gente volta 1h20 com mais jornal.
0: Combinado.
1: Tá bom?
0: Fechou.
1: É beijo. Ó, chefia, dá folga pro Bruninho segunda-feira. Vou te ajudar. Beijo pra vocês, gente.
0: Vou mandar no grupo isso.
1: Tchau, galera.
0: Beijo, rapaz.

0: até 3 da tarde. Hoje eu tô em carreira solo, molecote. Sextou de carreira solo. Você não vai me abandonar, não, né? Não vai me dar miguezinho, não, molecote. Vem ouvir o Bruninho, manda sua mensagem pra você concorrer a presentes e concorrer a ingressos pro Vital. Você sabe, né? O maior carnaval fora de época da região sudeste começa amanhã. E eu vou liberar ingressos de arquibancada pra amanhã, agora, no final da manhã. 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Oi. Fala, Jax.
1: Bruninho.
0: Jax.
1: Ué? E aí, como é que tá as modas?
0: Tá tudo
1: bom dia
0: tranquilo.
1: Aí pra toda a galera litoral.
0: O que você quer?
1: Vital, hein?
0: Hein?
1: E o Vital, como é que tá aí?
0: E o Vital? Tem que mandar a senha pra concorrer, meu parceiro. Fernando São Pedro tá ouvindo também.
2: Bom dia, Bruninho Bolecote. Eu quero ganhar esses convites aí,
0: também,
2: Bruninho.
0: Meu parceiro.
2: A litoral tô mais que legal. Partiu que ninguém viu.
0: Mas você só trabalha, cara. Como é que você vai pro Vital? Como trabalhador desse. Bom dia pro José Carlos de Eldorado na Serra também. Tá me ouvindo. Mandou foto que já tá tomando... Já tá tomando uma, véi. Que é isso, bicho? Ele mandou aqui, Bruninho. Tá cedo ou já pode? Bateu ansiedade. Fui comprar pão e acabei parando aqui pra tomar uma. Ah, mas ele tá de férias, então tá podendo nesse caso. Nesse caso ele tá de boa. Soninha de André Carlone, olá!
3: Olá, molecote, bom dia! Sextou, hein? Eu tô por cá, ó, ligadinha, na melhor, litoral.
0: Boa!
3: Bom, eu como não tenho Vital, eu não tenho final de semana.
0: Não tem.
3: Meu final de semana é só trabalhar. O que é que eu vou fazer?
0: O que é que você vai fazer?
3: Trabalhar, porque nasci trabalhadeiro e não é feio. Beijo, beijo, bom feriado pra todos que vão ter feriado e bom final de semana e até a próxima, Soninha de André Carlone.
0: Que mulher trabalhadeira!
3: Beijo, beijo.
0: Beijo, beijo, Soninha. Gente, não, para tudo, porque chegou um agora aqui que tinha desaparecido.
4: Para tudo.
0: Que eu tava preocupado com ele, que eu ia mandar a polícia atrás dele pra procurar, porque ele tinha sumido daqui. Às vezes é melhor não, né? Fala, caveirão!
5: Bom dia, litoral, bom dia, molecote, bom dia, Bruninho. Aqui é o caveirão Gruber, passando pra marcar minha presença na audiência e desejar um dia abençoado pra família litoral e pra todos os ouvintes e dizer que na litoral eu tô legal.
0: Valeu, caveirão, o som lá tá alto, velho, isso que é bonito. Caveirão, você desaparece, ele desaparece, ele some, ele volta. Caveirão! Não soube não, meu parceiro, sou seu fã, bicho. Fabrício Estevão lá de Jacaraípe. Fala aí,
6: bom
0: Fabrício.
6: Bom dia, Bruninho, beleza, meu brother? Sextou, hein? Uh-huh. Fabrício Estevão aqui de Jacaraípe. Uh-huh. Mais tarde eu vou passar aí, buscar meu prêmio. Tamo
0: vir?
6: Junto.
0: Boa, chega aí, meu parceiro. Vem de mão vazia não, tá? Traz pelo menos um beans aí, um chocolate, uma caixinha de bombom. Um cara pidão também. Ô, Rose! Rose da Vila Rubim, tá animada, menina?
7: Olá, Bruninho. Bom dia.
0: Bom dia.
7: É, saúde, felicidade pro seu molecote, parabéns.
0: Meu molecote, mas não é aniversário dele não.
7: Um beijo pra ele. Uh-huh. Toca uma música que ele gosta.
0: Eu vou tocar, mas não é aniversário dele? Ah, será que ela tá mandando de Dia das Crianças? Deve ser, né? Beijo, Rose da Vila Rubim. Oi.
8: Fala, Bruninho Molecote, bom dia.
0: Ô, Molecote.
8: Sextou com a Litoral. Um beijo pra você, pra todos os ouvintes.
0: Valeu.
8: Em especial pra galera de Cidade Continental, pros meus filhos Renan e Tainá e pro nosso grupo, o grupo do Juba e Uber, a turminha da Litoral. Tô aqui, ó, curtindo você. Obrigado pelo carinho de ontem. Foi muito bom estar com vocês, hein? Um beijão, minhas meninas. Amor. Amo, e aí? Na litoral, eu tô legal. Lidiana Scarpazzi, da Continental.
0: A Lidiana é maravilhosa. Ela veio aqui ontem com a trupinha dela, com a tropinha da Lidiana Scarpazzi. Trouxe pãozinho caseiro pra gente que ela faz, que é muito gostoso. Ela trouxe um pão aqui que era pra todo mundo comer, mas eu acho que o Rolly não conseguiu comer, não. Todo mundo comeu com força. Sérgio Pontes tá até agora de barriga cheia, de tanto que ele comeu o pão da Lidiana Scarpazzi de ontem. Beijo, Lidiana! 10h47.
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0: Litoral, eu tô legal, Murilo Ruf. Pra que tentar? É a saudade estranha. Agora 10h55, fechando por aqui, 60 minutos de música. E vamos com bate-bola?
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0: Com os destaques do Globo Esporte, com Daniel Marçal aqui no estúdio. Fala, Marçal, sextou, hein, mano?
2: Sextou, Bruninho. Boa tarde. Bom dia pra você e pra todos os ouvintes da Litoral. O destaque de hoje do Globo Esporte é a rodada do Campeonato Brasileiro, finalizando ontem a 29ª rodada, então, do Campeonato Nacional. Vou dar destaque para dois jogos, Bruninho, Santos e Flamengo, né? O Flamengo abriu 2-0, parecia ser um jogo controlado ali do Flamengo, mas aí depois de uma saída errada ali do Rossi com o Jorginho, o jogo completamente mudou. O Santos fez um gol de pênalti, já que o Daronco marcou o pênalti depois de 10 minutos. De vai ou não vai no VAR, acabou indo, marcou o pênalti, 2-1. Logo depois, o Gabigol sofre outro pênalti, Neymar bate, faz 2-2. O Flamengo perde dois pontos importantes aí na briga pelo título. Não perdeu a liderança, mesmo com a vitória do Palmeiras. E aí, trazendo esse outro destaque, é a vitória do Palmeiras contra o Bahia ontem, lá no Allianz Parque. É, agora um ponto apenas de diferença, né? Tava a 3, agora um ponto apenas de diferença. Lembrando que na próxima rodada, Flamengo tem um clássico contra o Fluminense e o Palmeiras também contra o Corinthians, mas eu acho que tá mais, vamos dizer, tranquilo. Nunca é tranquilo um clássico, né? O Corinthians tá em crise, sem técnico, então assim, acho que tem mais chance do Palmeiras ganhar do Corinthians do que o Flamengo e o Fluminense, que acho que vai ser um duelo mais equilibrado. Bruno, tivemos ontem também Atlético Paranaense, Atlético Mineiro 2-2 e Fluminense 4-0 no Curitiba. Isso e outros destaques no Globo Esporte de hoje. Lembrando que hoje, começando o horário mais tarde, 1h30 até o final da eleição, continuamos com esse horário para depois voltar ao horário normal, que é 1h da tarde.
0: É isso aí. Final de semana, as rodadas também, você vai acompanhar tudo no Globo Esporte. Segunda-feira você traz aqui para a gente aquele panorama de como ficou o nosso final de semana aí.
2: Beleza, Bruninho. Abraço para você. Bom final de semana para geral aí.
0: Valeu, Daniel Marçal. E daqui a pouquinho, então, Globo Esporte na tela da TV Gazeta.
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0: Na Litoral, eu tô legal, de volta pras ruas da Grande Vitória com Sérgio Pontes, tá lá no Açaí, né, Sérgio?
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0: 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Quem tá ouvindo o Bruninho? Daniela de Bento Ferreira, um beijo. Tá gestante e ela falou que tá com desejo de curtir um axé, tá com desejo de ir no Vital. Ô Dani, Dani de Bento Ferreira, já pensou? Você não vai pro Vital, o neném nasce com cara de Léo Santana? Gente, já tá com desejo, gente, tá com desejo. Quem mais tá aqui querendo ir no Vital? Matheus Gonçalves também, valeu, molecote. Fernando de São Pedro, Flávia Cristina de Maria Ortiz, tem a Luciane de Vila Nova de Colares, o Marta Lúcia do Ataíde, bom dia!
1: Bom dia, Bruninho, molecote. Bruninho não é uma não, Bruninho, é 11h15, Bruninho.
0: Eu falei
1: você
0: uma?
1: Você já quer ir embora, Bruninho.
0: Eu falei
1: você
0: uma
1: acabou
0: hora.
1: De chegar, Bruninho. Ah, Bruninho, eu já tô muito feliz, porque eu ganhei um prêmio na Litoral.
0: O que, que você ganhou o prêmio?
1: 200 conto do açaí
0: você
1: no horário da
0: Sol. Você ganhou dinheiro do açaí, menina?
1: Semana que vem eu vou ir buscar, tá, molecote? Oh, oh. Pela terceira vez eu ganhei um prêmio da Litoral, mano.
0: Gente, ah, mano! Ô, Martinha, já que você ganhou ali um negocinho pra ir no supermercado lá pra ganhar e tal, você vai lá, compra uma caixinha de bombom e traz pra gente. É pidão esse Bruninho também, né? Você tá doido. Gente, mas eu errei a hora mesmo. Eu falei 1h15. A Marilda tá aqui puxando minha orelha.
2: Bom dia, Bruninho.
0: Oi.
2: Marilda do Porto São João. Quer me matar do coração?
0: Ah, que eu
2: agora
0: falei?
2: São 11h15, você tá falando... Uma hora, até olhei pra todos os relógios aqui do trabalho.
0: Já tô com
2: vontade. Beijo, Bruninho,
0: embora.
2: Sou sua fã. Ah, na
0: obrigado,
2: Litoral, tô
0: Marilda.
2: Legal.
0: É assim, eu já chego no trabalho pensando em ir embora. Ainda mais que já sextou, né? Você tá doido. Molecote, quero você participando comigo aqui. 999-86-1050. E hoje, não que eu vá. Não, não, não. Mas hoje é aonde? Vamos saber quais são os destaques desse final de semana na nossa Agenda Litoral.
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0: Agenda Litoral com Tainá Bahia ao vivo aqui no nosso estúdio. Tainá, bom dia.
5: Bom dia, Bruninho, galera da Litoral. Voltei mais uma sexta-feira pra gente aproveitar muito. Esse fim de semana promete, tá?
0: Daquele jeito hoje, daquele... Levanta as mãos pros céus e diga obrigado, porque hoje é sexta-feira.
5: E segunda é feriado.
0: Ai, que delícia. Então, final de semana é longo.
5: Isso aí, já começa hoje, de hoje até o dia 12, o Parque da Cidade vai receber o Festival Capixaba de Sorvete, lá em Laranjeiras, na Serra. Então, para curtir com toda a família e já começar a comemorar o Dia das Crianças a partir dessa sexta-feira.
0: Eu posso ir lá comemorar o meu Dia das Crianças também?
5: Ai, só se você levar Iago, se for sozinho, melhor nem ir.
0: Iago vai dar prejuízo.
5: Olha, e lá vai ter Maca Kids, Patrulha Canina, Bolo Fofos, várias apresentações musicais para a criançada dançar. Amanhã... Tem também a edição do Samba dos Bentos, que seria na semana passada, mas teve aquele chuvão, e aí eles adiaram para esse sábado. A partir das 3 horas da tarde, aquela roda de samba bem grande, do jeito que já está acostumado no Samba dos Bentos. E os ingressos estão no Simpla.
0: Boa.
5: Ingresso gratuito,
0: é gratuito
5: no Simpla.
0: Mas tem que tirar para poder entrar, porque
5: isso
0: senão
5: aí,
0: você não entra.
5: Isso aí. E no sábado também, tem o quê? Tem o quê, Bruninho? Vital, vai
0: já...
5: deslizando, vai.
0: Bem, eu já tô aí. Sentindo o trio elétrico passando aí, moleque.
5: Mais um fim de semana de Vital, que dessa vez é sábado e domingo, começa mais cedo. E aquelas atrações que a gente ama, Léo Santana, Chão de Harmonia, Bel Marques, Durval Lelis e muito mais. Inclusive, a gente vai estar lá, a Litoral vai estar lá com várias ações, com brindes pra vocês. Então, se você for ao Vital, por favor, posta lá no Instagram e fala pra gente que você tá lá, ganhou ingresso na Litoral, por favor, né?
0: Isso aí.
5: E tem mais. Domingo... Tem lá no Defumes Botequim, Vila Velha, vai ter o Quintal do Defumes.
0: Boa.
5: Com futebol e samba, porque tem Fla-Flu, uhum. E aí vai ser transmitido, além da roda de samba, que a galera também que frequenta o Defumes está acostumada, grupo sem medida, grupo primeira classe e muito mais.
0: Boa.
5: E aí, na segunda-feira, além do Festival Capixaba de Sorvete, que é o último dia, também tem aniversário do grupo de Bem com a Vida.
0: Boa!
5: Lá no Sindipães, em Vila Velha. É o projeto Tô em Casa.
0: Uhum.
5: E aí vai ter mais de 28 atrações, você acredita?
0: Caraca, tudo isso vai caber lá, gente.
5: O dia inteiro, a partir das 2 horas, o negócio vai pegar fogo lá.
0: Boa, partiu no Sindipães, em Vila Velha também.
5: Isso aí, muitas opções, né?
0: Que você tá doido, não dá pra ficar em casa. Tem também o Festival da Cerveja lá em Viana, que daqui a pouquinho nós vamos falar sobre isso também.
5: Isso aí, vamos falar da Prefeitura de Vila Velha que vai promover o Vila Kids.
0: Sim!
5: Lá na Prainha.
0: Meu Deus, não dá pra ficar em casa esse final de semana.
5: Isso aí.
0: Fica ligado. E lá no site da Litoral tem outras informações.
5: litoralfm.com.br/eventos.
0: Valeu, Tainá!
5: Beijos!
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1: Vamos! 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

0: na Litoral, eu tô legal, bom dia! Agora são 11 horas e 36 minutos, 11h36, eu quero fazer um convite muito especial pra você, pra esse Dia das Crianças agora, dia 12 de outubro, dia delas, criançada tá alucinada já querendo curtir esse dia 12 de outubro e você não sabe onde levar seu filho, sua filha, netos, sobrinhos, a criançada aí da sua casa? Vou te dar a dica, partiu Vila Velha, Parque da Prainha, pois é, vai ter uma programação especial lá no Parque da Prainha, esperando por você, esperando pelos seus filhos, de 9 da manhã até as 5 da tarde. O Parque da Prainha será o palco do evento Vila Kids. E ó, muita gastronomia, muita brincadeira, apresentações musicais, atividades para criançada e feira de artesanato. É um evento para toda a família e eu tenho certeza que você vai se divertir muito. E vai ser dividido em dois períodos. Primeiro, pela manhã, de 9 até meio-dia, com a apresentação do Lepep Circus, Disquinho Voador e o Regionalzinho da Anaí. A criançada vai se divertir muito. Mas à tarde ainda tem programação. A partir de 1 da tarde tem Show da Luna, Lepep Circus e Turma Tube. De 1 da tarde até as 5 da tarde também tem programação lá no Parque da Prainha. 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

0: molecote, tá na hora de mandar aquele abraço pra você, Ricardo Rocha de Maruípe, Ednete Almeida de Cariacica, Sede. Abraço pra Márcia de Nova Rosa da Penha 2, também vou mandar bom dia pra Luaniele Martins em São Diogo, Regiane Pereira de Jardim Botânico. Beijo pra Bárbara Santos de Campo Grande, Cariacica, Rafael Paixão de Boa Vista 1, Vila Velha. Margarete Cobb de Soteco também tá me ouvindo, Luiz Fernando lá do bairro da Glória. A Valcler William, é de Vale Encantado em Vila Velha, Fernanda Peron do bairro República, Marilândia Rosário de São Pedro 3, Ana Paula de Laranja da Terra e a Manuzinha, um beijo. 11h42.
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0: Se liga, um pedaço da estrutura de uma sacada da Escola Técnica de Teatro, a Fafi, né? Escola Técnica de Teatro, Dança e Música, que é a Fafi, se desprendeu e caiu sobre a calçada no centro de Vitória na última quarta. Ninguém ficou ferido. Imagens que circulam pelas redes sociais mostram que após a queda de parte do concreto, as ferragens da sacada ficaram expostas. O prédio onde funciona a Fafi é histórico e tombado, sendo um dos imóveis de referência cultural do centro de Vitória. A prefeitura informou que acionou a empresa responsável pela manutenção do imóvel para realizar os reparos necessários o mais breve possível.
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0: Os municípios mais ao norte do Espírito Santo podem sofrer com calor, seca e risco de desabastecimento nos próximos meses, hein? As previsões indicam menos chuva, aumento de temperatura e redução dos volumes de água nos rios. A primavera de 2026 será uma das mais quentes, registrando de 3 a 4 graus acima da média máxima, já que a previsão é que o calor se intensifique a partir de novembro. Com redução de chuvas e períodos maiores de seca no Espírito Santo, principalmente nos municípios mais ao norte do estado. As afirmações são do meteorologista Ivaniel Foro Maia, pesquisador do INCAPER, o Instituto Capixaba de Pesquisa, Assistência Técnica e Extensão Rural. Então, molecote, se prepara aí, porque tem previsão de muito calor. É o El Ninho, né? Nós estamos avisando já desde bastante tempo.
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0: Se liga! Vamos falar sobre trânsito. Os motoristas que passarem pela terceira ponte desse domingo devem ficar atentos às interdições parciais previstas para a realização de uma corrida e também para a manutenção do radar. Segundo a CETURB, os locais serão devidamente sinalizados. As orientações é que os condutores redobrem a atenção no trânsito. Pela manhã, entre 5 da manhã e 8 da manhã, a corrida Unimed vai ocupar parte da pista no sentido Vila Velha. Durante o período, os veículos e corredores vão compartilhar a via. O percurso começa na sede da Unimed em Bento Ferreira, em Vitória, e termina no Parque da Prainha. Logo após, de 8 da manhã até as 2 da tarde, uma faixa da descida para a Vila Velha será interditada para manutenção do radar do DR. Então, domingão, pode ser que dê um agarro ali na terceira ponte.
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0: Ah, molecote, 11h44. Vamos dar aquela circulada aí pela Grande Vitória. 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

0: Pacote, acabou, hein? Não dá tempo pra mais nada, não, porque daqui a pouquinho tem um horário político. E agora tem... resultado de promoção. Tô liberando dois ingressos pra você curtir o Vital. Ingresso de arquibancada pra amanhã. É pra amanhã? Deixa eu confirmar aqui, porque às vezes eu esqueço. Pra amanhã mesmo, arquibancada Vital amanhã. Tem Tomate, Durval e Léo Santana. Quem faturou esse ingresso foi você, Ruth Falcão, final de telefone 1798, de Vila Palestina, em Cariacica. O Ruth!
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0: Agora 11h54, vou pro intervalo. Na volta tem o horário político obrigatório pra toda a rede. Volta a partir de hoje, moleque. Todas as rádios. Não adianta você ficar trocando de rádio, não. Todas as rádios vão estar passando no horário político, tá bom? Quando for meio de meia, eu tô de volta.
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5: Oi, gente. Eu sou o Vitor, de Colatina. Quero mandar um abraço pra todo mundo e pedir uma música que já tá no coração da gente. Faz um coração. Toca aí.

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30: Toma, molecão!
31: Boa tarde!
30: Boa tarde, Bruninho!
31: O quê?
30: Testou!
32: Pode tudo dar certo, mas do nada pode...
0: tá tudo errado.

0: Marifenati!
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2: Acabou a semana, já é final de semana e hoje é sexta-feira.

0: Cadê? Para tudo.
1: Para tudo.
0: Levanta as mãos pro céu e diga obrigado. Hoje é sexta-feira e segunda é feriado.
2: Acabou a semana, já é final de semana. E hoje é sexta-feira, Pipi, hoje é sexta-feira.

0: boa de hoje. Vou liberar ingresso pro Vital? Vou sim. Por quê? Porque o Vital começa amanhã e tá todo mundo doido querendo curtir o Vital. 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Camarote Litoral. Manda aí, boa sorte pro 999-86-1050. Já vou chamar aqui Cris de Vila Graúna. Oi, Cris. Oi, Cris.
1: Muito boa tarde, molecote. Oi. De manhã cedo dei uma saidinha, mas já estou por cá, ligadinha te ouvindo.
0: De manhã.
1: Ficarei com você até as 3 horas.
0: Tá bom.
1: Oba, molecote vai trabalhar amanhã.
0: Eba.
1: Minha alegria diária.
0: Eba.
1: Beijos, molecote. Cris de Vila Graúna.
0: Eba, Bruninho vai trabalhar amanhã.
2: Boa semana, já é
0: ela
2: final
0: tem
2: de
0: pena
2: semana,
0: de mim não, cara. A Cris não tem pena de mim. Oi.
3: Muito boa tarde, Bruninho Molecote. Boa tarde, ouvintes. Gil Berube, mais o Gil Grupo do Gemidão. Estamos neste que é o melhor horário de almoço do mundo com ele.
0: Quem?
3: Bruninho Andrade Pinto. Bruninho, pra que você vai falar que você tinha pinto, Bruninho?
0: Você sabia que eu tinha
3: agora,
0: pinto, não?
3: Agora, toda hora, o pessoal vai querer que você pegue no pinto, Bruninho. Você tá muito molecote.
0: É o sobrenome,
3: sai
0: gente.
3: Sai pinto pra lá, molecote. Você tá doido. Sextou e nós estamos juntos, hein? Estou litorando de carreira solo até as 15 horas, porque na litoral com o Bruninho, eu fico muito mais que legal.
0: Beijo. Tá bom, Gil Rubens. Ô, Dedé Moraes de Aracruz, tá ouvindo? Mariana Hofer, de Guarapari. Ruth, lá do bairro Grande Vitória, mandou aqui, bom dia, Bruninho. Dia do cabelo divertido nas escolas. Nós estamos como? Surtando, mas saiu. Manda um beijo pra Valentina. Mandou a foto do cabelo da Valentina, que ela colocou uma Barbie, ou é uma Suzy? Eu acho que é Suzy, né? Nossa, não sei o que é essa aqui. Ela colocou uma boneca na cabeça dela ali e fez tipo de vestido com o cabelo. E aí, como é que tá o cabelo maluco das escolas? Iago teve ontem, ele foi com cabelo de Doritos. Fez um Doritos. Cabelo maluco lá em Guaçuí. Aline da Naturale, um beijo, Aline! E é isso, você que tá ouvindo o Bruninho, coloca a Aline aí, coloca aí.
4: Bom dia, Bruninho Molecote, chama!
0: Chama!
4: Levante a mão pro céu e diga obrigado! Oi. Hoje é sexta-feira e amanhã e segunda é feriado!
0: Ai, que delícia!
4: Aline aqui da Naturale, manda um beijão aqui pra galera.
0: Tá bom, Aline da Naturale, um beijo. Agora meio-dia 36.
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0: Mariana Fagundes!
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0: Na litoral eu tô legal.
1: Acabou a semana, já é final de semana.
0: E hoje é sexta-feira, molecote. Meio-dia e 51 na litoral, a número 1 do Ibope. Você continua participando com o Bruninho no 27 999 86 1050. Minha amiga Claudinha, Cláudia lá da Pizzaria Encontro. Não é mais, né? Mas eu tenho que ver alguma coisa pra chamar a Cláudia. Cláudia, minha amiga, bom dia, boa tarde, né?
2: Bruninho, meu amigo.
0: Oi.
2: Tô aqui na estrada, indo pra Colatina.
0: Ah, que delícia.
2: Com a mamãe aqui do lado. Uh-huh. Eu quero que você mande um abraço pra Dona Dina.
0: Ô, Dona Dina! Um beijo,
2: bom,
0: Dona Dina.
2: Fica só querendo saber como é que tá a Vitória, como é que tá o trânsito, como é que tá o giro de Vitória. Eu tô aqui indo pra Colatina. Tem aquele pare e siga que dá daquele desvio.
0: Ah, sei.
2: Então, garrado aqui agora.
0: Ixi, ali carrou, hein, menina. Você tá doido. Beijo, Claudinha, pra você e pra sua mamãe também. Tem mais gente pra ouvir o áudio? Tem aqui o Eli Diego de Guarapari tá me ouvindo. Valeu, Eli Diego, molecote. Tem Fernanda Siqueira, ela é de São Geraldo Cariacica, tá querendo curtir o Vital. Lembrando que os últimos ingressos pra você curtir o Vital aqui na Litoral, hein? A senha é Camarote Litoral, valendo 2 ingressos pro Camarote. Pega no cavaco, Vital, domingão agora. Vital começa amanhã.
3: Bom dia.
0: Boa tarde.
3: Fala, Bruninho, molecote.
0: Fala,
3: meu parceiro. De Interlagos, mais conhecido como Carioca, motorista aplicativo. Bora pra cima aqui pra baixo, a contramão. Sextou, papai.
0: Ai, que delícia.
3: Levante a mão pro céu e diga obrigado.
0: Hoje é sexta-feira
3: segunda é feriado. Já tá doido, Bruninho.
0: Valeu, Carioca. A Cildo Carvalho de Coqueiral de Taparica também tá me ouvindo. Luiz Corujão, que dia que é hoje, Luiz Corujão?
4: 9 de outubro, sextou! Bom dia, Bruninho, bom dia, meus amigos e amigos de grupo, moradores do bairro Bonfim, ouvindo da Litoral. Oi. Luiz Corujão, do bairro Bonfim.
0: Corujão.
4: Eu queria mandar feliz aniversário para meu amigo Ailton, conhecido como Zulu de São Cristóvão, ouvinte da Litoral.
0: Tá bom.
4: Parabéns, muitos anos de vida.
0: Tá bom, parabéns
4: Bruninho,
0: pra ele.
4: Manda aí um alô pra ele, depois eu vou estar com ele tomando aquelas
0: geladinhas
4: e comendo tira-gosto. E vamos que vamos, se liga na Litoral que você fica mais
0: legal.
4: É,
0: valeu, Luiz. Meio-dia 53, eu tô aqui numa videochamada no meu celular com meu filhote, o Iago, Zé da Manga. Deixa eu mostrar pro pessoal da câmera aqui, ó. Iago tá na câmera comigo, vocês estão vendo aí, ó. Dá tchau, pessoal, Iago. E ele tá lá. Pai, manda um alô pra mim, Iago, meu Zé da Manga. Um beijo, meu filhote. Segundo é dia dele, dia das crianças. Ainda bem que ele não pediu nada, porque eu não vou dar nada pra ele dia das crianças, não. A cara dele.

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0: Litoral, eu tô legal. Maiara e Maraíza, quem sente saudade sou eu. No caso, ela fala que é ela, né? Sextou!
1: Acabou a semana, já é final de semana.

0: quero saber, não que eu vá, mas hoje é aonde?
1: Fala, Bruninho, boa tarde.
0: Boa.
1: Aqui é João André de Castelo. Manda um alô pra mim aí, pro meu irmão Marcinho, pro Amarildo Bichão, pro Johnny. E nós estamos aqui na obra, aqui ligadinho na litoral aí.
0: Boa, molecote.
1: Toca pra nós aí, Thiago Soares.
0: Tá anotado. Acho que eu toquei uma agorinha mesmo, não toquei? Do Thiago Soares? Acho que toquei. Mas vai tocar mais aí ao longo da programação. Fique esperto. Rosângela.
2: Ei, Bruninho, boa
0: Oi.
2: Tarde. Tudo bem com você? Sou
0: Sim,
2: eu, Rosângela
0: Bernardoni,
2: do bairro São Miguel, Colatina. Bruninho, deixa eu mandar uma boa tarde pra você, pro meu esposo Paulo, os filhos Patrick, Pablo e Parley. E beijos, Bruninho. Tenha uma ótima tarde.
0: Beijo, minha amiga. Quem mais tá aqui? Railan também, meu parceiro. Você tá fazendo o quê, Railan? Tá trabalhando?
3: Bora, Bruninho. Bora, Bruninho. Boa tarde, Bruninho. Boa tarde, Natizinha. Sextou, hein? Hoje é sexta-feira e segunda feriado.
0: Mandou foto aqui. Mandou foto que tá tomando uma. Você tá doido? Ai, que delícia. Ai, que delícia. Tem mais gente aqui me ouvindo? Wesley de Castelo Branco, vai Wesley!
4: Boa tarde, Bruninho Molecote.
0: Ué, Molecote? Oi, fala, desembola.
4: Quero estar deixando meu alô, meu abraço.
0: Pra quê?
4: E pra todo aniversariante do mês de outubro. E meus parabéns aí pra Natizinha.
0: Tá bom, já mandou, foi ontem, mas tá bom, vai mandando.
4: O Thiago, meu amigo, o Wallace, meu irmão, lá do Odisseia, minha cunhada lá de São Pedro.
0: Tá bom.
4: Resistência. E todos os ouvintes aqui de Castelo Branco.
0: Tá, beleza. Esse é o
4: Wesley.
0: Esse
4: é o Wesley de Castelo Branco.
0: Valeu, Wesley de Castelo Branco, Castelo White. Vanderlei, do presidente Kennedy, fala aí.
5: Boa tarde, Bruninho. Bruninho, rapaz, a Natizinha hoje deu uma bicicleta e veio trabalhar o dia do aniversário, no outro dia não veio trabalhar, não. Natizinha não cega, né, Bruninho? Tá presente o menino, Bruninho. Fala comigo, Bruninho, seu Zé da Manga.
6: Ai,
5: tá litoral,
6: Zé da
5: tô legal.
0: Leonardo de Sotec Viana também tá ouvindo. Fala aí, molecote.
7: Fala, Bruninho, molecote. Aqui tá falando Leonardo de Barra de Sotec Viana. Manda uma parada aí. Acertou, né? Sexta-feira. Amanhã sábado tem que trabalhar, né, Bruninho?
0: Amanhã também é dia. Eu
7: escutando
0: também.
7: Ali, litoral. Tá mais, escutando eleitoral, galera. Vamos que vamos.
0: Amanhã vocês acordam cedo pra me escutar aqui, hein? Que amanhã às 7 da manhã eu vou estar caindo da cama. Na verdade, 7 tem a propaganda política. Então eu entro umas 7h20, 7h30. 7h20, 7h25. Oi.
8: Ei, Bruninho, boa tarde.
0: Oi, boa tarde.
8: Adalva aqui de Jardim Limoeiro.
0: Oi.
8: Estou aqui trabalhando e ouvindo a litoral. Quero participar do camarote litoral.
0: Ah,
8: hein?
0: Ela quer.
8: Tô aqui ligadinha. Como eu faço pra ganhar? Sorteia meu número aí, por gentileza.
0: Pra ganhar,
8: beijão.
0: Você tem que participar, Ana. Tem que mandar a senha. Camarote Litoral pra concorrer a 2 ingressos pra curtir o Vital de Camarote. Camarote pega no cavaco. É pro domingo, tá? É pro domingo agora. Você vai mandar a senha, o nome completo e onde você mora. Pro 999-86-1050. 999-86-1050. E para tudo! Deixa eu colocar só uma vinhetinha aqui. Antes de ir pra tocar mais música. A parada é a seguinte, molecote. Para tudo aí.
9: Para tudo.
0: Levanta as mãos pro céu e diga obrigado. Hoje é sexta-feira e segunda é feriado.
10: Acabou a semana, já é final de semana. E hoje é sexta-feira, e hoje é
0: e
10: sexta-feira.
0: Sextou, molecote.
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2: Tô sempre ouvindo a Litoral, a número 1 do Ibope, 1h43. Bruninho com você na Litoral. Horário de almoço, sua participação no Zap vale presente. Lembrando que tem ingresso pra você curtir o Vital, camarote. Pega no cavaco, convida a mãe Joana pro domingo, hein? Dia 11. Você manda aí a senha Camarote Litoral e vai concorrer. Senha Camarote Litoral. Manda aí pro 999-86-1050. 1h44. Vamos saber agora o que, que é destaque na tela da TV Gazeta, porque sextou com o Will Loyola aqui na programação da Rádio Litoral. Will, meu querido!
3: Boa tarde!
2: Tarde
3: boa, eu vim aqui te fazer uma companhia que você tá meio solitário hoje,
2: é, porque semana passada você preferiu ficar com a Ana Maria Braga do que comigo.
3: Ah, desculpa aí, gente. Não, semana passada eu... Segunda-feira eu fui encontrar a Ana Maria.
2: Você preferiu ficar com a Ana Maria?
3: Entre a Ana Maria e o Bruninho.
2: Trocou o louro pela loura.
3: É, troquei. Ficou tudo louro, né?
2: É,
3: mas eu acho que foi uma troca boa. E aí, você tá bem ou você tá massa?
2: Tô tranquilo, uma massa não, massa é outra rádio.
3: Para aí, menino, eu sei que você deixa quieto. Não. Você tá bom ou você tá litoral?
2: Bem, tô litoral.
3: Muito bem. É que o pessoal da TV às vezes vacila nas coisas, é que nem falar outro nome que não pode, né? Nunca tem... Eu não posso nem falar pra não cometer outro vacilo, mas deixa eu falar.
2: Ai, que lasqueira. Will, hoje é sexta-feira, a gente já tá aqui no clima do final de semana, que é feriadão prolongado, hein, menino?
3: Menino, e eu tenho uma notícia pra te dar.
2: Qual?
3: Tenho férias, estou saindo de férias também.
2: Existe isso pra você,
3: meu
2: amigo?
3: Existe, graças a Deus, gente. Eu não sei mais nem o que é trabalhar tanto, mas deixa pra lá. Mas antes de eu sair de férias, eu tenho alguns recados.
2: Ah.
3: É, ó. Você quer saber o que eu falei com a Ana Maria Braga, né?
2: Eu quero.
3: Amanhã, então.
2: Amanhã?
3: Amanhã, no Em Movimento, 2h10, nosso papo com a Ana Maria. Gente, nem eu caio a ficha ainda que eu falei com a Ana Maria Braga.
2: Ela mandou um acorda, menino, pra você?
3: Mandou uma muqueca capixaba, o resto é fechado.
2: Não acredito.
3: Espontaneamente, você
2: não
3: acredita?
2: Não acredito.
3: Ela é das nossas.
2: Ela é, o pessoal da Bahia vai ficar chateado.
3: Vai, mas
2: ela.
3: Os baianos vão perdoar, porque essa rixa já é a que nos motiva a existir, né? Então deixa a gente junto com essa. Mas aí, ó, nesse final de semana, então, temos Ana Maria Braga no Em Movimento. E aí eu já vou logo falando que amanhã também tem uma manhã com uma coisa muito especial, Bruninho. TV Globinho, Bruninho.
2: Eu não acredito.
3: A volta da TV Globinho amanhã, eu de manhã, no especial desse final de semana do Criança Esperança. E aí eu queria saber, você assistia a TV Globinho, Globinho?
2: Claro, eu estudava de tarde, então eu podia ver TV Globinho todo dia. Era uma delícia.
3: Não, isso aí, isso
2: eu estudava uma da tarde.
3: Então você via Caverna do Dragão.
2: Caverna do Dragão. Passava mais aos sábados na época.
3: É, olha, ele lembrava
2: era
3: de tudo
2: sei,
3: mesmo.
2: Não era aos sábados.
3: Segunda a sexta era
2: de
3: o quê?
2: Segunda a sexta passava Digimon, passava Dragon Ball, passava...
3: Eu odiava Dragon Ball.
2: Você gostava?
3: Nossa, eu gostava de Três Espiãs Demais.
2: Três Espiãs Demais.
3: Antaro, eu adorava.
2: Antaro!
3: Então, ó, amanhã a gente tem o Três Espiãs Demais, vai ter na reexibição. Digimon.
2: Digimon Digitais.
3: Adorava. E Jack Chan.
2: É,
3: mas amanhã, 9 da manhã, pra gente matar a saudade e a nostalgia do sábado de manhã com a TV Globinho. É pra isso mesmo que vai acontecer. E aí, agora pra mim ir embora, semana que vem, semana de reviravolta essa novela, mas também tem uma estreia de Ana Maria à noite. Chefe de alto nível, aquele reality show de culinária, tá chegando também na semana que vem. 24 participantes tentando aí R$500.000 e tem que fazer cozinhar em 3 cozinhas diferentes. Uma é boa, outra é ruim, e outra é mais ou menos. É divertido, ano passado foi o maior sucesso.
2: Eu vou dar uma dica pra Ana Maria Braga.
3: Dá.
2: De manhã ela faz, acorda, menino.
3: E de noite, ela vai fazer o quê?
2: Vai dormir, menino.
3: Não, não dorme não, senão a audiência não dá.
2: Depois, quando acaba. Aí tem que
3: quando acabar a frase final, né?
2: Vai dormir, mulher.
3: Entendi, tá bom. Bruninho, qual a boa desse final de semana?
2: Vital.
3: Quem for pro Vital vai ver o Bruninho?
2: Vai.
3: Em
2: vamos
3: quais condições
2: Vital.
3: Será, hein,
2: estarei...
3: gente?
2: Não, tá de boa.
3: Vai de boa?
2: Tá de boa. Eu tenho que trabalhar aqui, não adianta nada. Amanhã eu acordo 7 da manhã.
3: Eu vim aqui falar o que vai ter na TV, mas na verdade eu vou querer o meu ingresso. Como é que é? Tem que responder o que hoje do ingresso?
2: Você falou hashtag agora, ingresso pro Will.
3: Hashtag. Aí, ó, chefe.
2: Ingresso pro Will.
3: Vem lá, tá? Bom Vital pra vocês. Aproveitem. E quando você tiver de boa, liga na TV Gazeta.
2: Isso aí.
3: Tá bom, Bruninho?
2: Tá lá. Valeu, Will. Logo
3: Bruninho, eu vou esperar aqui mais um pouquinho pra conseguir esse ingresso.
2: Fica mais, vamos arrumar esse ingresso.
3: Vou levar de Vital.
2: Olha lá, seu chefe chegando ali. Pede
3: gente, meu chefe tá passando no espelho. Olha lá.
2: Tá me vendo, olha aqui,
3: deixa
2: ó.
3: Ele, ó. Ele tá concordando, ele não sabe com quem, gente, que ele tá concordando. Depois eu conto pra ele. Tchau, gente.
2: Valeu, Will.
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0: o Matheus Fernandes, Triplex, participação do Matheus Gostoso, 1h59. E agora tem resultado de promoção, liberando agora dois ingressos pro Camarote Pega no Cavaco Domingão. Quem faturou foi você, Shirley Marcos, final de telefone 9216 de Vitória.
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0: Tô vazando no capinado amanhã. Tem um novo encontro marcado com a galera a partir de meio-dia pra toda a rede litoral. Então é isso. Beijo, bom final de semana pra todo mundo. Se cuida, juízo, tá? Vai sextar, mas sexta direito. Linhares, Colatina e Cachoeiro, programação local.
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Ai, moleque forte! É o Bruninho com você aqui na Litoral, a número 1. E você que tá aí me ouvindo, tá querendo curtir o Vital? Ainda tem ingresso pro Vital. 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A Viviane Oliveira já mandou, é lá do Divino. Natasha Ribeira de Coquenal de Itaparica. O Adriano de Jardim Camburi também tá querendo ir no Vital. Eli Diego de Guarapa. Valéria Amado de Redenção em São Pedro. Arcildo Carvalho de Coquenal de Itaparica. Rivelino lá de Taboazeiro. Valeu, molecote. Aquele abraço pra você. E de repente, você não vai curtir o Vital, tal, que você tá querendo uma programação diferenciada, molecote. Não que eu vá, mas nesse final de semana vamos curtir aonde, hein? Litoral, são 2 horas e 16 minutos, 2h16. 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Se programa aí pra ir. 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
1: Se liga, bora com as notícias da sua sexta-feira. O Vital acontece nesse sábado e domingo lá no Sambão, hein? Com a abertura dos portões às 16h30. Pra entrar, é preciso apresentar ingresso, pulseira e abadá. A retirada das peças acontece hoje ainda, né? De meio-dia até as 8h no Shopping Vitória. E também pode ser feito lá no local do evento. No sábado, os trios recebem do Tomate, Durval Lelis e Léo Santana. No domingo, as atrações são Belmarx, Cheio de Harmonia e Banda Eva. Os motoristas também devem ficar atentos às mudanças no trânsito da região, hein? Se liga, molecote!
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1: O feriado de Nossa Senhora Aparecida e Dia das Crianças, na próxima segunda, altera o funcionamento de estabelecimentos e serviços na Grande Vitória. Supermercados como Perim, Extra Bom, Extra Plus, Carone e Atacado Vem funcionam de 8 da manhã até as 18 horas. Sam's Club, Carrefour e Atacadão abrem de 11 da manhã até as 9 da noite. A maioria dos shoppings terá lojas abertas em horários especiais, enquanto praças de alimentação começam a funcionar às 11 da manhã. Os serviços de urgência e emergência seguem com atendimento de plantão. Como os horários variam, vale conferir as informações dos estabelecimentos antes de sair de casa.
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1: A terceira ponte terá duas interdições parciais nesse domingo, hein? De 5 às 8 da manhã, a corrida Unimed vai ocupar parte da pista no sentido Vitória à Vila Velha, compartilhada por veículos e corredores. A prova começa em Bento Ferreira e termina no Parque da Prainha. Depois, de 8 da manhã até as 2 da tarde, uma faixa da descida para Vila Velha será interditada para manutenção do radar do DR. Os trechos serão sinalizados e a orientação é redobrar a atenção.
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1: Essa na é litoral casa, eu tô legal, molecote. Vambora, que agora eu tô liberando dois ingressos pra você curtir o Vital de arquibancada. Ingressos pro Vital pra hoje, não, aliás, amanhã, sabadão. Tomate Durval Lelis e Léo Santana. Quem ganhou os dois ingressos foi você. Sulamita da Silva Augusto Moreira, final de telefone... final de telefone da Sulamita, 5593, ela é de José de Anchieta da Serra, Sulamita.
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1: Ah, molecote, tô vazando no capinado, amanhã sabadão tô de volta, a gente tem o nosso encontro marcado aqui na Rádio Litoral, às 7h20 da manhã, logo depois do horário político. Eu chego aqui 7 da manhã, mas tem... horário político ali de 7 a 7h20. Aí depois a gente entra e faz aquela festa no sabadão da Rádio Litoral. Fechou? Tô vazando o capinado, mas na sequência vem o Holliber e a Laura Mel. Vai estar junto? Fazer um programa hoje? Será? Vai estar junto? Então é isso. Holliber, o Anderson e Laura Mel vão estar aí no comando da Rádio Litoral na sua sexta-feira, aqui na número 1 do Ibope. Bom final de semana pra todo mundo. Até amanhã. Fui!
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1: Ei, boa tarde, na Litoral, eu tô legal, são 3 horas e 2 minutos, tá no ar na sua sexta-feira, mais uma sequência de 45 minutos, direto, só de música, sem comerciais. Muito bem, eu sou o Oliver Wanderson, a Natizinha hoje, depois do seu aniversário, no seu segundo dia com 30 anos, ela pediu a sua folga aniversária, então hoje ela não tá com a gente aqui no estúdio, então boa folga, Natizinha, aproveita bastante aí o seu after. E agora só segunda ou terça-feira. Já vai começar agora?
2: Sim!
1: Gente, já chegou na fomeagem ela!
2: Não, mas é só por hoje. Ah. Só por hoje, por conta que a Natizinha está de folga. Então, muito boa tarde, meu povo!
1: Muito bem, e ela entrou no ar ontem, nossa nova voz aqui na Rádio Litoral FM. Então, mais uma vez, as boas-vindas para Laura. Laura Mel, bem-vinda de novo,
2: Hollywood. Laura. Muito obrigada. Estou assim. Inclusive, a noite foi maravilhosa, respondendo os comentários, gosto assim. Segue lá no É Laura Mel, que aí eu vou responder todo mundo, via carinha de todo mundo também, muito legal, tô muito
1: já,
2: feliz.
1: Já tá assim já?
2: Tô familiarizada já.
1: Muito bem, segue lá, arroba é Laura Mel.
2: Isso.
1: Ó, daqui a pouquinho tem o código secreto litoral valendo duzentão, hein?
2: Duzentão, uau!
1: R$200 do mini preço nessa promoção especial do Dia das Crianças. Isso. Então, daqui a pouquinho a gente fala os códigos, você vai anotando um por um, são só 3. E aí, no final, você manda pra gente de volta no WhatsApp.
2: Aí tá facinho hoje, hein?
1: Também.
2: Bem facinho.
1: Tá dado então, tá dado. Então daqui a pouquinho, primeiro código secreto litoral, continue ouvindo aí.
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Na litoral, eu tô legal, 3 e 13. Agora foi, Oliver! É a Laura Mel no comando hoje, hein? Simbora!

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1: Na Litoral, eu tô legal, são 3 horas 20 minutos. Essa é a sequência dos 45 minutos, direto, só de música, sem comerciais, mais aquela pausa. Laura Mel, pra gente interagir com a nossa audiência e falar também. A gente gravou agora há pouco mais um vídeo falando da promoção do nosso bolão.
2: Bolão, Fla-Flu domingo. E aí, qual que é a sua aposta?
1: Pois é, você dá o seu palpite no nosso Instagram, tá? Tem que ser no Instagram, @LitoralFM, valendo pra você.
2: Um fardo de verdinha, também um super kit de churrasco e, claro, a camisa do seu time do coração. E lembrando que pode ser qualquer time, tá? Não precisa ser só Flamengo, ser só Fluminense. Pode ser o manto sagrado do Vasco, por exemplo, tá bom?
1: Pra quem não ouviu ontem, ela é do time do Bruninho, é vascaína também, gente.
2: Eu acho que ele nem sabe ainda.
1: Será que não?
2: Eu acho que não.
1: Não, ele deve ter ouvido. Tem mais uma pra torcer junto com ele. Então, ó, o seu palpite vale até quando começar o jogo, que é no próximo domingo. E aí o resultado vai ser na terça-feira.
2: É, segunda é folga, feriado.
1: É, a equipe vai estar se recuperando do Vital ainda.
2: Com certeza, hein?
1: Aí na terça-feira a gente divulga lá no Instagram, @LitoralFM, quem ganhou o nosso bolão litoral.
2: E quem fez o churrasco convida.
3: Tia Laura, meus amores.
1: Tia Laura, meus amores.
2: Que intimidade, ganhei uma sobrinha. Ai, que lindo.
3: Eu fui na escola e eu brinquei, agora também roubando vai ir pro Vitória.
1: Eu não entendi essa mensagem, mas vamos lá.
2: Eu entendi.
1: Você entendeu?
2: Entendi.
1: Como assim?
2: Eu sou mãe.
3: Eu fui na escola e eu brinquei, agora também roubando vai ir pro Vitória.
2: Você quer que eu traduza?
1: Quero.
2: Eu fui pra escola, eu brinquei e estou me arrumando pra ir pra Vitória.
1: Ah, não, não é isso, não?
2: Sim.
3: Eu fui na escola, eu brinquei, agora também roubando vai ir pra Vitória.
1: Ah, isso mesmo. Isso
2: pra ir
1: mesmo.
2: Pra Vitória.
1: Caraca. Você é mamãe também?
2: Eu sou mãe.
1: Como é que chama?
2: João Pedro.
1: João Pedro?
2: Já deixou dessa fase de falar embolado, tem 13 anos já. Agora é o gasto, né? Come igual 5 capivaras raivosas.
1: Um abraço, João Pedro. Parabéns pela mãezona, hein? Quer mandar mensagem? Fica à vontade no WhatsApp 999-86-1050.

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1: É, isso estou.
2: Muito bem, fechando os 45 minutos direto só de música, sem comerciais. Sextou, foi o primeiro código secreto, hein?
1: Isso.
2: Código secreto Litoral, mini preço valendo R$200 em compras nas lojas Mini Preço, especial Dia das Crianças, já já, o segundo e terceiro códigos. Bom, daqui a pouquinho na volta do comercial, Laura Mel, teremos mais uma edição do Bora Pagodear, mas agora tem um assunto que é o açaí, não é isso, Laura Mel?
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1: Vamos mandar abraço, Holly B.
2: Muito bem, tem aqui abraço pro Dedé Moraes, direto de Aracruz.
1: Mandar um abraço pra Sheila.
2: Também Josimar, de Itapuã.
1: Lá pra Dani Falcão, de Santa Mônica.
2: Deixa eu ver que mais quem tem, o Gil Beruber também, sempre na escuta.
1: O Rosenberg.
2: Beijo pra Cris, em Vila Graúna.
1: Ah, mandar um super abraço também pra Berê.
2: E aí, Berê? Deixa eu ver aqui, ó. Tem abraço pro Arlindo Júnior também.
1: Também lá para o Cláudio. Cláudio Roberto.
2: Riátila. Riátila Estefane de Flechal 1.
1: Gil Souza de Bairro Prolar.
2: E também Osera Silete de Flechal também, né, Osera?
0: E depois do intervalo, você curte.

0: Tudo isso daqui a pouco. 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
2: Na Litoral, eu tô legal, tá no ar mais uma Agenda Litoral. Laura Mel, só que essa é uma missão pra ela. Arroba a Tainá Bahia.
3: Tainá maravilhosa, bem-vinda novamente. Eu te ouvi mais cedo, hein?
4: Ah, é? Seja bem-vindo oficialmente, nunca estive no ar com você. Então vamos lá pro fim de semana recheado. Nossa, aqui na Grande Vitória. Esse tá que tá, viu?
3: Tá mesmo.
4: E eu tô sabendo que todo mundo vai curtir, todo mundo que tá aqui.
2: Todo mundo de camarote.
4: Ah, menos eu, que eu vou trabalhar, gente. Tamo,
3: acesso... Alguém tem que trabalhar, né,
4: nessa
3: Tainá?
4: Nessa casa, né? É verdade.
2: Acesso livre em tudo.
4: Quem não quer, né? Ah. Mas vamos lá. Segunda-feira é dia das crianças, todo mundo tá sabendo. Uhum. E lá na Serra, no Parque da Cidade, em Laranjeiras, vai rolar o Festival Capixaba de Sorvete.
2: Nossa Senhora.
4: Então, de hoje até segunda-feira, todo mundo vai poder curtir
2: tempo.
4: Com a família. Sim, pode escolher o
2: dá
4: dia
2: tempo.
4: Que quer ir.
2: Poxa.
4: Pode escolher. É, amanhã tem o Samba dos Bentos, que seria no sábado passado, mas teve aquele chuvão, não deu pra ter. Vai ser neste sábado, a partir das 3 horas da tarde, com muito samba e muito pagode em Ilha dos Bentos, Vila Velha.
2: Certo.
4: Vai ter Clube do Samba, Leozinho, Resenha do Jaque e muito mais. Um evento gratuito, só precisa retirar o ingresso no simpla.com.br.
3: É do lado da minha casa.
4: Olha,
3: eu moro em Novo México.
4: Você mora onde eu... Olha, doadinho. Eu fui nascida e criada em Novo México.
3: Temos fofocas.
4: Temos daqui a pouco. E amanhã também, todo mundo tá sabendo que tem o maior carnaval fora de época.
3: Coisa
4: do
3: pura.
4: Sudeste.
2: Chegou, hein?
4: Isso aí, que dessa vez vai acontecer no sábado e no domingo, mais cedo, pra gente conseguir curtir em um cenário ainda mais bonito, que é o Salmão do Povo. Então, a partir das 4h30, já é pra tá lá, ó, batendo na porta.
2: Nossa, fim de tarde ali, hein?
4: Isso aí.
2: Naquela orla, meu Deus.
4: E aí vai ter Léo Santana, Banda Eva, Bel Marques, Durval Lelis, Tomate e muito mais, fora as atrações dos camarotes. No Pega no Cavaco, por exemplo, que a gente sorteou o ingresso, vai ter El Chan. Só... Quem não gosta de El Chan, né?
3: Coisa boa.
4: Isso aí. E no domingo também tem pagode com futebol, porque vai ter Fla-Flu.
2: Nossa, é mesmo.
4: E lá no Defumes Botequim vai ter o Quintal do Defumes, que vai transmitir o jogo, e também vai ter roda de samba pra galera curtir. Até 1h da tarde a entrada é gratuita.
2: Falando em Fla-Flu, conte no nosso bolão no nosso Instagram, hein?
4: Por favor.
2: Então vai lá no Instagram, @litoralfm, quem ganha, Flamengo ou Fluminense? E aí valendo aquele kitzão, né? O kit churrasco, o fardo de verdinha e ainda a camisa que você quiser. A Laura Mel escolheu qual?
3: A do Vasco.
4: Flamengo!
3: A do Vasco!
2: É, vascaína ela!
4: Sai fora! Olha, e na segunda-feira, pra quem não tem...
2: Acabou ainda, não?
4: Não, claro que não!
3: Tem
4: feriado!
3: Tração, é feriado!
4: Segunda-feira, pra quem não tem criança, pode ir pro pagode!
2: Qual pagode?
4: Vai ter o Tô em Casa, é um evento em comemoração ao aniversário do grupo de Bem com a Vida. Vai ser lá também, pertinho da Laura Mel, no Cindy Pães, em Vila Velha.
3: Do ladinho,
4: isso
3: meu
4: aí,
3: quintal.
4: 28 atrações, tá?
2: Que
4: incluindo...
2: Isso?
4: Do Pele
2: quê?
4: Morena.
2: Meu Deus.
4: Eu quero saber quem vai conseguir curtir 28 atrações. Pele Morena, cantor Glauco, samba crioulo e muito mais. Os ingressos você encontra no ingresso.com.br. Agora só um plus, que o Bruninho até falou mais cedo. Na prainha vai ter o Vila Kids o dia inteiro pra criançada. Muitas atrações de 9 da manhã às 5 da tarde.
2: Na segunda.
4: Área gastronômica. Isso, no dia das crianças mesmo. Então a prainha vai ferver com as crianças.
3: Ah, com certeza, nesse calorão.
4: É, isso aí.
2: Perdi a agenda, tá tudo no site.
4: litoralfm.com.br/eventos.
2: E também no nosso Instagram, tá aí na Bahia, gravou lá o vídeo, já tá no ar também no @litoralfm.
4: Isso aí.
2: Beijo, segue a gata também, hein?
4: @atainabahia, siga lá porque eu vou trabalhar muito esse fim de semana e vou mostrar tudo pra vocês.
2: E agora vamos focar vocês duas aí. Alô, no
3: aqui
2: México.
3: No off, aqui no off. Bora lá.
4: Beijo.
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2: Na Litoral, eu tô legal. Será que estão ouvindo a gente mesmo, Laura Mel?
3: Ah, eu tenho certeza. Ninguém vai perder a chance de ganhar R$200 em compras pra gastar como quiser lá no Mini Preço. E esse é especial de Dia das Crianças, não é?
2: É isso aí. O segundo código secreto Litoral, então, anota aí. Vai ter mais um ainda, hein? Fica ouvindo aí. O segundo é Eu Quero.
3: Ah, eu também quero, Holiday.
2: Eu Quero é o segundo código secreto Litoral Mini Preço Especial Dia das Crianças.
3: Então é isso?
2: É
3: fechou?
2: Isso, daqui a pouquinho tem mais um, hein?
3: Daqui a pouquinho tem mais um código. Atenção, assim que valer o terceiro, você anota tudinho e manda aqui pro 99986-1050.
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0: Bora!
1: Na Litoral, Eu Tô Legal, são 60 minutos direto, só de música, sem comerciais aqui na programação. Já já o terceiro e último código secreto Litoral, hein?
0: Daqui a pouquinho, anota aí, fica ligado e manda aqui pro 99986-1050. E falando em WhatsApp, Oliver, mandar um super abraço pro meu amigo Josimar, que tá ouvindo. Descobriu hoje que eu tô na Litoral. Tô na Litoral, venci na vida, você viu, Josimar?
1: Ô, Josimar, a gente ouviu o seu áudio inteirinho aqui fora do ar, só que você mandou um áudio meio grande, né? Então...
0: É, ele mandou um podcast.
1: Aí no ar, a gente não... Muito grande, a gente não roda não, mas a gente ouviu inteirinho e a Laura Mel está muito, mas muito feliz com a sua mensagem, tá bom?
0: Sim, tô muito radiante. É o Josimar, lá de Novo México, meu país, Novo México. E bora rodar mais aqui. Alô, Berê, boa tarde, minha amiga.
2: Boa tarde, Holly B. E Laura Mel. Eita, Lele. Sextou, bebês. Eu tô mais que legal. Manda beijo aqui para Berê, para o Vim Mateus, do bairro Nossa Senhora da Penha.
1: Sim.
2: E para todos os ouvintes do grupo... Ô Gemidão, Uber, ô Gemidão.
0: Esse grupo, hein?
2: Eita, o grupo é uma bomba, viu?
1: Você
2: tá doido. Beijo, bom trabalho.
1: Obrigado.
2: Até me chora.
1: Isso.
2: Bora que bora, vamos que vamos.
0: Bora.
2: Sextou, bebê.
0: Sextou, ah, tá. Uhul. Maravilhosa.
1: E ela tá assim, sóbria.
0: Ô, Hollywood, esse Gemidão aí é o quê, hein? Quero saber.
1: Não, é um grupo do Gil Beruba que montou aqui com os ouvintes da Litoral.
0: Ah, depois vocês me contam aí também. Deixa eu ficar inteirada. Eu não quero fazer parte do grupo, não, mas eu quero saber da fofoca. Tá bom?
1: Diz que é pouca, não, hein?
3: Boa tarde, Hollywood. Sextou, hein? Sextou, segunda é feriado. Boa tarde, Laura Mel. Seja bem-vinda aqui à Linda Natural. Passando pra desejar um ótimo final de semana pra gente com o feriadinho. E manda um beijo pra galera aqui da Natural.
0: Beijo!
4: Boa tarde, Hollywood Anderson. Boa tarde, Mel. Seja novamente bem-vindo à Rádio Litoral. É uma rádio que é primeiro lugar geral de audiência. E você chegou não para diminuir nem subtrair, para multiplicar e para somar, tá? Porque na Litoral, aqui só tem os melhores, só os fortes.
0: Ah, isso é verdade. Só os melhores, a melhor equipe de locução. E eu cheguei para complementar isso aí, porque o Hollywood é maravilhoso, é incrível. Eu tô aprendendo muito com ele. Inclusive, ó, vocês que estão acompanhando aí no aplicativo, quem tá dominando aqui sou eu e é ele que tá me ensinando. É, o cara é bom, hein?
1: Ensinando nada.
0: E bora liberar o último código secreto?
1: Por favor, por favor.
0: Então simbora, hein?
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0: 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Ou então, tem que comprar um presente pra sua criança, hein? Sim. Não vai passar a perna nela, não.
1: Vai pegar pra você, não, né? Ó, eu amo a Litoral. Esse é o terceiro e último código secreto Litoral de hoje, hein? Eu amo a Litoral. E você que anotou os três, faz o que agora?
0: Manda aqui pro nosso WhatsApp, que é o 99986-1050.
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0: na Litoral. Eu tô legal. Atenção, atenção, ó. Você que anotou os três códigos secretos da Litoral FM em mini preço, valendo pra você...
1: R$200 em compras pra comprar o que você quiser, mas na verdade, como é especial de Dia das Crianças, suponho que vai comprar o presentão das criançadas, né?
0: Já então, ó, você que anotou os três, aliás, muito obrigado por todas as participações.
1: Sim, muita participação.
0: Mas quem leva esse voucher de R$200 agora do mini preço é...
1: É a Aline Ferreira Frutuoso, final de telefone 5562, lá de Nossa Senhora da Penha.
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0: Parabéns, Aline. Intervalo comercial já já tem. Segue o baile, Litoral.
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2: Na litoral, eu tô legal, pronto. Já no ar, mais uma edição do Segue o Baile Litoral, o programa de rádio mais dançante do Espírito Santo, feito pra toda a família curtir. Laura Mel.
3: É hora de quebrar tudo. Muito como bem. Diria o Jonas.
2: Olha só, o Jonas Brown está na casa, só que tá lá na TV agora. Então não tá aqui no estúdio, o programa tá prontinho pra gente curtir aqui, certo? E tem presente pra você também, já já.
3: Eita, valendo, hein, gente? Última chamada, atenção, atenção, pra você que quer curtir o melhor e maior carnaval fora de época do Sudeste, é o Vital, sabadão, na arquibancada, onde vai ter Tomate, Durval Lelis e Léo Santana, o GG lá no Samão do Povo, sabadão. Então, ó, tá valendo, convites pra você, parte convites, é só mandar a senha.
2: A senha, sextou com a Litoral.
3: Facinho, hein?
2: Sextou com a Litoral, você manda no WhatsApp.
3: 99986-1050.
2: Então é para amanhã já, hein? Para amanhã, tá chegando.
3: Última chamada.
2: Então boa sorte. Tá no ar mais uma edição do Segue o Baile Litoral.
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0: 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Eu tô legal. Essa é a primeira parte aqui do Segue o Baile Litoral. Já, daqui a pouquinho tem outra sequência. Laura Mel e ouvintes. Chamando mais uma vez, porque já também tem o. Eu acho que vai ser o último ingresso, hein? O último par de ingressos.
1: Será?
0: Eu acho que.
1: Verdade, é o último, hein?
0: Eu acho que vai
1: ser. Tem mais algum aqui pra trás? Tem não, é o último.
0: Pra hoje, não
1: esse
0: vai tá ter mais.
1: Esse tá valendo ouro, hein?
0: E amanhã já é o Vital. Não sei se amanhã vai ter, não, hein? Então, ó, dá os seus pulos aí. Tem que participar aqui mandando a senha.
1: Lá no Sambão do Povo. E a senha hoje é Sextou com o Litoral.
0: Isso, manda aí no WhatsApp 999-86-1050. Fala em WhatsApp, tem aqui pra você, Laura Mel. Cadê? Só atualizar aqui, ouvir aqui a participação dela, que você conheceu ontem, ela com as crianças.
2: Ai. Fala, Holleby, fala, Mel, colega ligadinho com vocês, sextou com a Litoral e bora de Segue o Baile, hein? Esse eu gosto, hein? Ó, bora mexer esqueleto.
3: Fala, zona minha, gente.
2: Gritinhos capazes da continental, na Litoral, eu tô legal.
0: Valeu. Mais alguém?
2: Manda um alô aí pro grupo do Gemidão.
1: Esse grupo tem história, hein?
0: Beijão, Lidiana. Você conheceu, ela que veio com a Luana e com a Tainá Scarpati.
1: Linda filha dela.
0: Nossa, mãe, beijão pra vocês. Obrigado pela participação, tá bom? Intervalo rapidinho, já tem mais. Segue o Baile Litoral.
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0: volta amanhã. Sabadão também tem.
1: Sabadão.
0: Amanhã, 5 da tarde, tem mais. O DJ Jonas Brown, a gente falou aqui na abertura do programa de hoje, ele tá aqui na casa, tá aqui na Rede Gazeta, mas tá lá na TV. E aí, o programa tá prontinho, amanhã ele volta com mais uma edição e a agenda dele tá lotada, como sempre. Só abrir aqui, Laura Mel, e ouvintes, rapidinho. Enquanto isso, vamos rodar aqui o áudio do Fabrício Estevão. Vê que hoje buscar ingresso pro Somos Rock. Vai
1: Somos
0: curtir.
1: Rock, bebê! Vai curtir por conta, hein?
0: Dia 1º de novembro, parabéns, Fabrício Estevão e.
2: Boa tarde, Holliber. Boa tarde, Laura. Fabrício Estevão aqui de Jacaraípe. Sextou com a Litoral. Manda um salve aí lá pro grupo do Gemidão, Gilber Uber.
0: Que é tudo também, né? Mandou agora sempre o Vital. Gostou, né? Ô, Estevão, obrigado aí pela participação e boa sorte também na promoção, hein?
3: Boa tarde, Litoral! Boa
0: sempre
3: tarde, Jorge Anderson! Ah. Boa tarde, minha amiga Laura Mel! Eu dormi da Vila Rubim! Já estou tomando aquela gelada! Trabalhando e curtindo, quer? Okay. Ah, segue o baile Litoral, é claro! Já tomei uma 5! Grande abraço, meus amigos! Laura Mel! Uhul!
0: Laura, e trabalhando.
1: 5:30 da tarde. Ele
0: já mandou 5. Aqui, ó, a agenda do Jonas Brown. É, hoje ele toca num casamento, num 15 anos. Amanhã tem um casamento em Itarana. E a agenda do Brabo tá demais. Ó. E domingo ele tem um outro casamento em Resplendor, Minas Gerais.
1: Mudou até a voz pra falar o nome, ó, da cidade.
0: Resplendor, Minas Gerais, onde eu fui concebido. Minha mãe engravidou de mim em Resplendor, mas eu nasci em Patinga. E aí, o cara tá sendo contratado, assim, pra outro estado, inclusive.
1: É bom, olha o dinheirinho entrando.
0: É isso. Ah. Tá aqui no arroba Jonas Brown, agenda completa para o mês de outubro. É isso. Segue lá você também no arroba Jonas Brown. Bom, intervalo comercial, já já a música tá de volta.
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0: Na Litoral, eu tô legal com Bruno e Barreto, Texana, aqui na programação. Já já tem 45 minutos, direto só de música, sem comerciais. Antes do comercial, Laura Mel, temos aqui abraço pro Gleison Moreira, de Vila Prudêncio. Mandou boa tarde, Laura Mel e Oliver.
1: Boa tarde, Gleison.
0: Um abraço, Gleison. Temos aniversariante da semana.
1: É quem?
0: Além da Natizinha, semana que vem, ó, na segunda-feira que vem vai ser o Marcelo Rangel, na terça-feira, Alex Bono.
1: Ah, o Bono.
0: Bono também, tá de férias, merecidíssimas férias, mas aí também é aniversariante do mês de outubro e ela, a Bombom.
2: E aí, galerinha da Litoral, aqui é a Bombom da Glória.
1: Oi,
2: e eu tô como?
0: Como?
2: Eu tô como? Tô aqui só curtindo a melhor. Ô, Oliver, ontem foi meu nível. Ah. A Bombom estava de nível ontem. Ó, quero parabéns aí hoje. Ontem não deu pra entrar que estava de plantão. Mas hoje eu tô aqui suave na nave. Porque na Litoral eu tô mais que legal. Beijos da Bombom, coisa linda!
0: Um beijo pra você, Bombom. Só tá alto aí, hein?
1: Sim, e eu vi aqui, ela mandou foto. Tá tomando um vinho, uma hora dessa. Então tá, né?
0: Ó, tá aqui na tela do aplicativo e no site a foto dela, a Bombom, aniversariante da semana. Deus te abençoe, tá, Bombom? Sua linda. Parabéns, feliz aniversário.
1: Parabéns, Bombom.
0: Muito bem, ó, intervalo rapidinho, já já tem resultado de promoção.
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11: Atenção, atenção, resultado de promoção, você que mandou a senha para garantir os seus ingressos pro Vital.
12: Esse tem peso 2, sabe por quê?
11: Por quê?
12: Porque amanhã já é o Vital.
11: E hoje é o último ingresso, né?
12: Sim, o último, então assim, esse tá valendo ouro, hein? Ai, quem será? Pode falar?
11: Pode, por favor, muito obrigado a todo mundo que participou.
12: Muitas participações.
11: Mas...
12: quem faturou foi a Tamires dos Reis Contes, final de telefone 9375, de Aparecida Cariacica.
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1: Na Litoral, Eu Tô Legal, tá no ar mais uma sequência de 45 minutos direto, só de música, sem comerciais. Aqui é o Holiber, Holiber Wanderson, com você até as 8 horas da noite. E ela com a gente também até as 8 da noite. Ela que estreou oficialmente ontem, nossa nova voz. Nossa nova contratada. Nossa nova contratada pro nosso time, Laura. Laura Mel, boa noite.
2: Boa noite. A partir de agora já é boa noite, né? A hora passou rapidinho, hein, Holiber?
1: Bom, assim que é gostoso. Ah. Ó, pra você conhecer um pouquinho mais da Laura Mel, já sabemos que ela é vascaína, gosta de uma cervejinha.
2: De vez em quando, né? Todo dia, não.
1: Ó, ontem sim. E mais o quê? É mãe do João, é João Pedro, né?
2: Isso, João Pedro.
1: João Pedro, 13 anos, mais o quê? Que podemos saber da
2: Laura Mel? Memória tá boa, hein? Quero o nome do médico. Memória tá boa, porque a minha, eu troco os nomes e uma coisa.
1: Mas o que podemos conhecer da Laura Mel? Bom, quer conhecer mais? Segue lá no

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2: Existe uma teoria que se chama 90-10, onde uma pessoa tem 90% daquilo que você procura em alguém, só que você foca naqueles 10% que falta. Aí você sai pra rua, se aventura, e realmente você encontra aqueles 10%, mas não se deu conta que perdeu os 90%.

0: isso, não, Gustavo Lima.
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2: Na Litoral, eu tô legal, são 6 horas 26 minutos, postinho de gasolina. Aqui na programação dos 45 minutos, só aquela pausa, daqui a pouquinho, o Laura Mel e o Vintes vai tocar mais uma vinheta da Pisale Calçados. 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
2: Então, você vai ouvir a senha daqui, mais uma senha daqui a pouquinho, você ouve aqui no ar e cadastra no site. Lá no litoralfm.com.br, porque sexta-feira do mês de outubro, toda sexta tem sorteio. E hoje, a Laura Mel e eu vamos ligar pra você já já.
3: Ai, vou ligar pra alguém?
2: Sim.
3: Tô emocionada.
2: Sua primeira ligação aqui na Litoral pra entregar R$400 em compras na Pisale Calçados. Tem mais boas-vindas pra você, Laura Mel.
4: Boa tarde, meu bom Rolibeiro Anderson. Ah. E minha linda Laura Mel, sentador. Seja bem-vinda à melhor rádio do Espírito Santo, 102.3. Litoral, é claro, né? Rosenberg de Interlagos, mais conhecido como Carioca, motor de aplicativo. Ah. Bora pra cima, aqui pra baixo é contramão. Sextou, papai. Então vamos lá. Ah. Levanta a mão pro céu.
2: E
4: diga obrigado. Hoje é sexta-feira e segunda é feriado. Cê tá doido. Quem me viu, mentiu. É fake news. Fui e na Litoral eu tô legal.
2: Seu Rosenberg, Carioquinha.
3: Ô, Rosenberg, Carioquinha. Então é da conterrânea, então, né?
2: Isso. Um abraço, Rosenberg.
5: Boa noite, Oliver Anderson. Boa noite. É, Laura Mel.
3: Boa noite.
5: Laura, seja bem-vinda.
3: Obrigada.
5: À nova casa, né? Seja bem-vinda, que Deus abençoe a sua jornada, a sua caminhada, que você seja feliz, né, nessa nova casa.
2: Isso aqui é o William Moura de Vila Batista.
3: Obrigada,
2: Laura.
3: William, já estou muito feliz aqui na Litoral. Vocês estão me recebendo muito bem, estou muito feliz.
2: O William foi o primeiro ganhador do primeiro iPhone 17 esse ano.
3: Ó, ganhou logo o iPhone 17.
2: 17, o primeiro, já foram dois. Nem é Natal ainda. Deixa eu ver aqui mais quem tá com a gente. Eu acho que aqui é um pedido pra você, ô Laura.
6: É. Cadê, ó? Eu posso chamar de tia Laura, meu?
3: Como? Pedindo assim, você pode me chamar de tia, de vó. Do que você quiser, meu amor. Que coisa mais linda.
2: Mas por que, Manuzinha?
6: Porque todo mundo aí no Maritora é meu tio.
3: Ah, eu sou sua tia, então. Amo.
2: Então pode ser tia Laura Mel pra ela.
3: Titia, pode chamar até de titia.

0: Na Litoral, eu tô legal. Aquele abraço, beijo, bom fim de semana pra Sheila, Sheila Braga do Ataíde.
1: Um abraço pra Jéssica Braga.
0: Também pra Raquel no aplicativo.
1: Também pra Ana Paula, lá de Laranja da Terra.
0: Beijo pra Daniela Lima, do bairro República.
1: Pro William Moura, lá de Vila Batista.
0: Milena Lima, Bahia Show, beijão também.
1: Pro Antônio, lá de Alto Laje.
0: Abração aqui pro Gleison Moreira, de Vila Prudêncio.
1: Lá pra Aline, de Nossa Senhora da Penha. Beijo, Aline.
0: Também tem aqui o Arnaldo Lampier.
1: Pra Bombom.
0: Que aniversariou ontem, né?
1: Isso.
0: E a Ana Leia, de Itapuã.
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1: Vitória terá interdições no trânsito entre sábado e segunda-feira por causa de festas comunitárias, eventos religiosos e também corridas de rua. Os bloqueios vão atingir bairros como Penha, Resistência, Joana d'Arc e Santa Lúcia. No domingo, a corrida Unimed provocará mudanças em Bento Ferreira e Santa Helena. Já na segunda-feira, haverá interdições em Gurijica e Cruzamento, além de alterações em avenidas utilizadas pela corrida e caminhada Passos de Maria. A orientação é conferir os bloqueios antes de sair de casa.
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1: A Controladoria Geral da União abre concurso com 60 vagas para Auditor Federal de Finanças e Controle, além de cadastro de reserva. O salário inicial é de R$ 20.000, mais auxílio alimentação de R$ 1.192. É necessário ter ensino superior completo. As inscrições começam neste sábado, dia 10, e seguem até o dia 4 de novembro, pelo site do SEBRASP. A taxa é de R$ 170 e as provas estão previstas para 13 de dezembro nas 27 capitais do país.
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1: O feriadão deve ser de sol, tempo seco e temperaturas elevadas no Espírito Santo, com máximas que podem chegar a 35 graus nas regiões centro-norte. No sábado, a previsão é de céu aberto e calor. No domingo e na segunda-feira, o tempo segue semelhante, mas pode chover aí no período da tarde ou da noite no sul capixaba, principalmente perto da divisa com o Rio de Janeiro. A recomendação é beber bastante água, usar protetor solar e evitar exposição prolongada ao sol nos horários mais quentes.
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3: Na Litoral, eu tô legal, pode fazer as ondas da casa.
4: Na Litoral, é porque eu ouvi você falando, eu falei, ué, deixa ele falar primeiro então, pode, né? Não tinha nem ligado o microfone ainda.
3: Faça as ondas da casa, Laura Mel.
4: E agora estamos em rede, não é isso, Holiday?
3: Isso, para as quatro emissoras de rádio da Litoral FM, para você de Colatina, em 95,3, em Linhares, Laura Mel. Estamos em 96,9, em Cachoeiro, em 101,1 e aqui na Grande Vitória, em 102,3.
4: Até semana que vem eu decoro todas as estações, tá bom?
3: Isso sem contar nas plataformas também, né?
4: Sim, tanto no WhatsApp, ou melhor, tanto no aplicativo, quanto no site litoralfm.com.br.
3: E também na Alexa, em qualquer lugar do mundo. Hoje é sexta-feira, é dia, hein? É dia da Pisale Calçados.
4: Ah, aê! Só senti uma olhadinha, a trilha tá aqui, Holiver.
3: É dia da Pisale Calçados.
4: É dia da Pisale Calçados. E ó, daqui a pouquinho vamos sortear R$400 pra você gastar como você quiser em qualquer loja da Pisale Calçados. Dá pra comprar presente pra criançada também, né? Já que segunda-feira é dia das crianças. Sim. Então, pra você aí que não tô aí, é hora de cruzar o dedinho, saber se você ganhou.
3: Seu telefone vai tocar, a Laura Mel vai tocar, vai ligar pra você. Vamos ligar, o telefone tocou, atende, hein?
4: Por favor, porque tem gente que quase perde, hein?
3: Então, R$400 em jogo nessa promoção da Litoral e Pisale Calçados.

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0: São 7h22. Ana Castela com Zé Felipe, aqui nos 60 minutos, direto, só de música, sem comerciais. Agora, Laura, Laura Mel e ouvintes, vamos ligar?
1: Bora, atenção você que participou, agora é aquele momento de prestar atenção no telefone, hein? Tira do silencioso.
0: Isso, você que anotou as senhas da Pisale Calçados e Litoral, cadastrou no site, seu telefone vai tocar agora. A gente vai entregar para você esse presentão, hein? R$400 em compras na Pisale Calçado, chamando. Tomara que atenda, Laura Mel.
1: Atende aí.
0: Tomara que atenda pra gente entregar esses R$400 pra você torrar na Pisale Calçados. A promoção, a Pisale renovou o contrato nesse mês de outubro, então toda sexta-feira tem.
1: Dá pra comprar sapato pra todo mundo, né?
0: Atende, por favor. Laura, eu acho que não aparece o...
1: O número?
0: O número 9.
2: Deixe a sua mensagem na caixa postal.
0: Poxa vida.
1: Caiu no tu.
0: Não aparece o 999-861050, hein? Vamos ligar de novo, então.
1: Não é cobrança. Uma hora dessa não é cobrança, gente. Pode atender. Não é o Serasa.
0: Se não atender, a gente só anuncia aqui o sortudo ou o sortudo. Mas a gente gosta de entregar ao vivo... Pra gente sentir também a sua... atendeu? Opa.
1: Oi!
0: Alô! Boa noite! Nossa, Laura, vamos tentar, vamos insistir. Desligou!
1: Ai,
0: gente, é ruim.
1: Que absurdo!
0: Gente, é ruim. Vamos ligar de novo, gente, é ruim.
1: Não, a gente é bonzinho. Tanto é que vai ligar de novo.
0: Vamos ligar de novo, tomara que atenda, reconheça... Tá, não tá num lugar que tem muito barulho, por isso que ela se assusta. Alô?
1: Alô?
0: Oi.
1: Boa noite.
0: Quero falar com a Michelle.
1: Oi, Michelle. Tudo bom?
0: Michelle.
1: Eu acho que ela tá pensando que é trote.
0: Tá falhando. Ô, Michelle, vai num lugar que a ligação deu um sinal bom? Você consegue falar com a gente? Michelle.
3: Oi.
0: Oi, tudo bem, Michelle?
3: Tudo.
1: Agora melhorou.
0: É Michelle Aparecida Souza Moreira Lizardo.
3: Certo,
1: ela não reconheceu ainda.
0: Não faz ideia do que está acontecendo, Michelle?
3: Não.
0: A gente está aqui ao vivo na Rádio Litoral FM. Michelle Holliber falando, a Laura Mel falando também.
1: Tudo bom, Michelle? Boa noite.
3: Boa noite.
1: Ah.
0: Agora tá feliz, né, Michelle? Agora reconheceu.
1: O que você tá fazendo, Michelle?
0: Você tá onde agora? Você tá onde agora?
3: Eu tô em Bela Aurora.
0: Mas tá na rua agora?
3: Isso.
0: Ah, é por isso, então, Laura. Que não tá...
1: Ela tava dispersa, ela não tava ouvindo a rádio.
0: É, então. A gente ligou pra você, ô Michelle, pra entregar um presente pra você.
1: Ah, qual o presente que você participou? Pra saber se ela tá ligada mesmo.
0: Qual o presente que você participou? Qual a promoção você participou? Você lembra?
3: Eu participei da promoção da Pisale.
0: Ô, Michelle, a Laura Mel, a Rádio Litoral e eu ligamos porque você foi a ganhadora da semana, Michelle!
3: Parabéns! Caraca, eu participei muito dessa promoção, cara.
0: É mesmo?
3: Aham, eu mandei
0: alto código. Você participou bastante, mandou bastante senha.
3: Mandei, nossa, bastante.
1: Pois então, aí, ó, o resultado. Ganhou, maravilhosa.
0: R$400 pra você...
3: Caraca.
0: R$400 pra você torrar na Pisale, tá, Michelle?
3: Aham, obrigado, velho.
0: Então, obrigado. A gente que agradece a você. Agora só, você vai aguardar o contato da produção, que vão ligar para combinar o dia da entrega, tá bom?
3: Valeu, obrigado.
0: Beijo,
1: Michelle. Beijo, Michelle. Ó, compra presente para mim também, tá?
3: Ah, pode deixar.
0: Beijo, Michelle. Bom fim de semana.
3: Valeu, obrigado. A vocês também.
0: Valeu, obrigado.
1: Tá lá comemorando, é assim.
0: Muito bem, parabéns. Essa foi a Michelle Aparecida Souza Moreira Lizardo, de Bela Aurora. Ganhou hoje, mas calma. O mês tá só começando.
1: Tá só começando. Então. Sextou que vem. No sextou que vem também tem outro vale-compras de R$400 pra você comprar o que você quiser lá pra família, pra você mesmo, se presentear na Pisale Calçados.
0: É isso. Daqui a pouquinho vai rolar outra senha, então vai anotando aí, vai cadastrando. Tá no litoralfm.com.br.

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0: na Litoral. Eu tô legal. São 7 horas e 38 minutos. 38 minutos. Você tá ouvindo 60 minutos direto, só de música, sem comerciais, no sua, na sua sexta-feira. Fim de semana chegando. Amanhã tem Vital aqui na capital, em Vitória. Amanhã é domingo. Você vai em algum dia, Laura?
1: Eu vou no domingo.
0: Domingo?
1: Fiquei sabendo que você vai estar lá também.
0: É, no camarote, no nosso Espaço Litoral.
1: A gente tá chique, né?
0: O Espaço Litoral All Inclusive.
1: Ai, aí é bom. Aí é a parte boa do rolê. Não gastar.
0: Amanhã e depois em Vitória. E a Litoral FM, mais uma vez, é a rádio oficial do Vital. E você confere tudo lá nas nossas redes sociais, hein?
1: É o Chame Gente.
0: Chame Gente, isso, justamente.
1: Então, bora pro Vital?
0: Então, amanhã e domingo, hein? Aliás, vai começar mais cedo pra render mais o evento.
1: É, e bom que tem a segunda-feira pra descansar. Eu não vou trabalhar, você vai, Holiday?
0: Não, nessa segunda também não.
1: Ó, então vai poder descansar bem gostosinho na segunda-feira.
0: Ô, Laura Mel, pra você o recado da Raquel.
2: Boa noite, Holiday. Boa noite, Laura. Aqui é Raquel, motorista de aplicativo. Caraca, Laura é Vascão, vai, Vascão! Arrasou! Arrasei. Na Litoral Tomás, que legal!
0: Raquel do aplicativo.
1: Tá vendo? Só o Vascão mesmo. Daqui a pouco vai vir a galera me zoar. Ah, pronto. Não passa isso, não.
0: Já que falamos de futebol, instantes finais. Domingo tem Fla-Flu. E o placar, sim, o nosso bolão continua no ar.
1: Isso, tá valendo, hein? Um fardo de verdinha, um kit churrasco e também a camisa do seu time do coração.
0: Presentes da Litoral e do Sim de Comerciários pra participar só lá no arroba Litoral FM, nosso Instagram. Aí você dá o seu palpite pra quem vence no próximo domingo esse clássico Fla-Flu.
1: Eu acho que vai dar 2-1 Fluminense.
0: Fluminense?
1: Fluminense.
0: Olha aí.
1: Otimista.
0: E você, hein? Aliás, vamos passar daqui a pouquinho no... A gente pode... Aqui agora, ver aqui o arroba Litoral FM. Pra gente ver aqui como é que o pessoal tá postando lá, hein?
1: Certeza que é no Fluminense.
0: Deixa
1: certeza.
0: Aqui, nosso...
1: aqui quase nem tem flamenguista.
0: aqui, ó. Flamengo 2-1 em cima do Fluminense. Deixa eu ver aqui, ó. 2-0. Ó, 2-0 Fluminense aqui, o Alexandre.
1: Tá vendo só?
0: Ó, tem,
1: falei.
0: Tem placar empatado. Deixa eu ver aqui mais um. Ó, 2-2.
1: Galera otimista mesmo.
0: Ó, 3-1 Fluminense.
1: Ah, tô falando, Holiber. Eu tô sabendo das coisas.
0: Ó, mas tem aqui,
1: tá,
0: ó, tem aqui um 4-2 Flamengo também.
1: Ó.
0: E o seu palpite, hein? Arrisca lá no nosso Instagram, arroba LitoralFM. Ô, Rafael.
3: Boa noite, galera Litoral.
0: Boa.
3: Véspera de feriado é sempre assim, ó.
0: Como?
3: Sentido que... Começando ali na frente, a Sara Fenderense. Trânsito é isso aí, ó. Uma uva. Sextou. Lembra de nós aí, Rafael Martins, o mineiro.
0: Um abraço, Rafael Martins.
1: Fala, Rafa.
0: Obrigado, cara. E aí, pela imagem que ele mandou, o uva é que tá muito bom.
1: Tá de boa, né?
0: Tá de boa.
1: É,
0: então...
1: porque sexta-feira, geralmente, ali agarra tudo.
0: É, mas aí, por enquanto, tá bem. Pra fechar o bloco, tem aqui o beijo da Duda... Ué, Duda Mel.
1: Ó, quase chorar.
0: Aí.
4: Boa noite, Holiday, aos ouvintes Linhares, Colatina, Grande Vitória, Cachumirim, quem fala aqui é Duda Mel.
0: Sim.
4: Quero dar uma boa noite pro Toninho, o Gato Preto,
0: sim,
4: o Zelinho Pula Pula Plachete, minha amiga Laisa, Elisângela, Josi, boa noite, Duda Mel, fui.
0: Beijo, Duda.
1: Beijo,
0: obrigado.
1: Duda.
0: Duda Mel, obrigado pela participação. Ô Laura, Laura Mel, agora há pouco você recebeu a mensagem da Rosiane, não foi?
1: Foi.
0: Rosiane Reco. Ela...
1: Isso, peraí que eu tô colocando aqui. Tô colocando aqui. Ih, saiu... Peraí, achei. Ela mandou bem assim, gente, adorei essa nova locutora, super alta astral, maravilhosa, seja bem-vinda à nossa Rádio Litoral. Obrigada, Rosiane. Obrigada. Tô me sentindo, ó, abraçada e muito acolhida. Obrigada mesmo.
0: E estão ouvindo você e a Litoral, o Laura Mel, direto de...
1: Jardim Limoeiro.
0: Ela, né? Mas acabou de chegar aqui do Reginaldo.
1: Ah, tá.
0: Parabéns, Litoral, pela nova locutora, Laura Mel. Essa também é sucesso. Abraço a toda a rede Litoral. Eu, Reginaldo, de Portugal, mas acho que morava em Nova Zelândia,
1: sim,
0: na Serra.
1: Sim, não, é Reginaldo, Portugal, de Nova Zelândia, na Serra.
0: Ai, eu confundi.
1: Confundiu.
0: É, pensei que era gringo. Foi mal, Reginaldo. É isso mesmo, Reginaldo, Portugal. É isso. Então... Obrigado aí pela participação e parabéns aqui, os parabéns pra Laura Mel também.
1: Obrigada, Reginaldo. Tamo aí.

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0: Litoral, eu tô legal, Álvaro Nobre, capixaba, aqui na programação da Rádio Litoral FM com Censura e os Amores. Laura Mel, antes de ir embora, antes de descansar um pouquinho e voltar amanhã, se Deus quiser, a Rayane Souza mandou aqui boa noite pra nós e um beijo pro maridão dela, o Bigode. E falou assim, ele é maravilhoso, eu amo muito, e mandou, já pode estar cedo.
1: Já pode, já deve, minha linda.
0: Não foi ainda não, né?
1: É, não foi por quê?
0: Então aqui, arrumando, pra ir no churrasco, mandei uma música pra ele, o Chapeludo. Beijão, Rayane, pra você e pro Bigode também, tá bom?
2: Boa noite, Litoral, boa noite, Oliver.
0: Boa.
2: Quem tá falando é o André Baleado, do açougue do Matiel,
0: aqui
2: do Cachoeira Pinheirinho. Manda alô aqui pro Sidney. Açougueiro, Robertinho Açougueiro e pro Samuel. Estamos aqui acabando de lavar açougue. E meu placar do Flamengo Fluminense é 3-1 Flamengo. Que nós vamos estar lá juntinho torcendo pro nosso negócio. A Litoral tá legal.
0: Aí, ó. Deu ruim. Deu ruim pro você, Laura. Deu ruim pro você, Laura.
1: Tá bom, tudo bem. Mas como é que é Baleado?
0: André Baleado, Deus me livre. É o estado inteiro, ele mora em Cachoeiro. Vão agora pro norte, do sul pro norte, pra ouvir a Índia.
3: Boa noite, meus amores.
1: Boa noite.
3: Oliver. Oi. Anderson, meu Deus. Perdão, Laura, bem-vinda, meu amor.
1: Obrigada.
3: Bem-vinda. Mas eu vou te dizer uma coisa, Laura.
1: Diga.
3: Laura Mel.
1: Eu.
3: O Hollibe é a minha paixão. Hollibe é a minha paixão. Esse carequinha é minha delícia, tá? Mas seja bem-vinda. Eu gostei de você, Laura. Gostei. Seja bem-vinda.
1: Obrigada, meu amor. Mas, ó, sinto te informar que ele é sua e de uma galera, tá? Vem o pessoal aqui, abraça e fala que ama e tal. Pois é, mas tem que fazer fila.
0: Um beijo, Índia. Obrigado pela audiência direto de Linhares. Saudade de você, hein? Tá tudo bem, de saúde aí, não tá? Deus te abençoe, tá? Bom fim de semana. Bom, nada, até amanhã, né?
1: É, até amanhã. Bom fim de semana. Tadinho dele.
0: Bobinho. Laura Mel, bom descanso pra você.
1: Pra você também. Até amanhã. Eu venho também, tá?
0: Vem amanhã também?
1: Venho.
0: Ai, ela chegou, mas chegou com fome, gente, tá? Fica com Deus, tá?
1: Bom beijo. Fim. Beijo, gente. Ó, sextou com responsabilidade, hein? Amanhã estamos por cá.
0: Ou não, né?

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0: Vai, Brasília! Coisa linda, hein?
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